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2: Olá, muito boa noite para você, seja muito bem-vindo. Noite de terça-feira, né? Hoje, dia 21 de julho de 2026, já está no ar mais uma edição do nosso Conexão Classe A, especialmente para você que acompanha a gente através da internet, através da nossa Conexão Rádio Web e também você, ouvinte, que acompanha a gente a partir de agora também na Amizade FM em 107.3. A gente vai começando aqui o nosso Conexão Classe A de hoje, inclusive. Peço sua atenção para trazer, inclusive, também um anúncio de atenção, exatamente isso, né? Aos nossos ouvintes, falando um pouquinho sobre as chuvas que estão acontecendo neste momento aqui no estado do Rio Grande do Sul. Claro, o momento exige aí, portanto, máxima cautela de todos nós aqui, né, no Rio Grande do Sul. A chuva forte e as tempestades continuam atingindo aí o nosso estado com muita intensidade e a recomendação, claro, aí das autoridades é clara: protejam-se. E se você aí está em áreas com histórico de alagamentos, em encostas perigosas ou próximo a rios que estão subindo, procure um local seguro. Não tente atravessar ruas alagadas nem a pé e também nem de carro, tá? Fica aí o nosso alerta aqui da nossa Conexão Rádio Web para você, ouvinte, que está acompanhando a nossa programação. E a gente fica aqui na torcida para que esta tempestade que está passando neste momento aqui no estado do Rio Grande do Sul possa não ocasionar aí maiores danos à população. É o que a gente torce aí, né? Bom, dito isso, vamos dando início aqui ao nosso Conexão Classe A, de modo especial para você que tá chegando também a partir de agora. Teve um dia corrido aí, né? A gente sabe, né? Não é fácil, né? Todos os dias aí você matando um leão, como se diz o dito popular. A partir de agora, então, relaxa, descansa. Muita música para você a partir de agora aqui no nosso Conexão Classe A, que tem essa finalidade, exatamente trazer para você momentos de tranquilidade, momentos de alegria também, por que não, né? Para você relaxar, para você, inclusive, também voltar no tempo viajando através da nossa trilha sonora musical que traz para você a partir de agora grandes clássicos, grandes músicas que marcaram épocas, foi e é sucesso também até hoje. Quer participar com a gente também? Código de área 54 99946-8472 é o nosso WhatsApp também para você a qualquer momento interagir com a gente, para você de qualquer lugar do mundo. Fique à vontade, quero conversar com você, quero também tocar aquela música que fez parte aí da sua vida, tá? 10:09, abrindo o nosso Conexão Classe A a partir de agora com este clássico para você. Boa noite, onde quer que você esteja. Obrigado pelo carinho da sua companhia.

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1: E tá aí pra você o nosso primeiríssimo bloco de hoje, desta edição do nosso Conexão Classe A. Bom, sucesso que você recordou o ano de 2002 com o Bryan Adams, Here I Am. Inclusive, pros amantes da animação, esta canção aí foi trilha sonora de cinema, né? Da animação O Spirit, que é o corcel indomável. Eu, por acaso, tenho uma queda pro cinema, assisti sim essa animação, esse desenho, e de fato, é uma história muito bonita. E o filme, então, contando com esta belíssima trilha sonora, fica melhor ainda, né? Vamos seguindo aqui com o nosso Conexão, fazendo mais uma trilha sonora para sua noite de terça-feira. Aliás, eu espero que você possa sim estar tendo uma noite muito especial aqui na companhia do nosso Conexão Classe A. Você, ouvinte da nossa Conexão Rádio Web, em qualquer lugar do mundo, e claro, também você, carinhosamente, que acompanha a gente através da Rádio Amizade FM em 107.3. Uma excelente noite para você. Uma excelente noite também pro Lucas, que tá em Caxias do Sul. Olha, chuva demais aqui em Caxias, mas colado aí acompanhando vocês. Valeu, Lucas, um grande abraço para você. Ó, manda um abraço pra galera de Campinas que também tá curtindo o som aí, tá? É a Patrícia. Também aqui, sintonizado na Conexão Rádio Web em Ilhéus, top demais, opa, obrigado. É o Beto também interagindo com a gente e mandando mensagens aqui pro nosso Conexão. Por falar em mensagens, bom, vamos deixar pro nosso próximo bloco. Temos aqui, inclusive, também um pedido muito especial de um ouvinte também, muito especial, interagindo com a gente. Daqui a pouco eu trago para você, vou compartilhar com a nossa audiência a mensagem que ela mandou pra gente aqui do nosso Conexão Classe A. E também pedindo música muito bonita aqui em nossa programação. Daqui a pouquinho, pra já, vamos recordar também mais este clássico aqui da Celine Dion. Esta música intitulada It's Coming Back to Me Now, que eu toco pra você a partir de agora aqui no nosso Conexão Classe A. Repetindo pra você, desejo que você possa ter uma excelente noite aqui na nossa companhia.

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2: E tá aí pra você mais um clássico aqui do nosso Conexão Classe A, onde você voltou ao tempo aí no ano de 1972 com ele, Gilbert Sullivan, Alone Again. Detalhe, tá? Uma curiosidade pra você também. Eu tô sempre trazendo algumas curiosidades sobre as músicas, né? Essa daí, inclusive, tem bastante ficção, tá? Pois é. Ou seja, na letra, o cantor fala sobre ser abandonado no altar e lamenta também a morte dos pais. Só que na realidade, calma, tá? Tudo é inventado, tá? A mãe dele estava vivinha da Silva e também muito saudável quando ele escreveu aí esta belíssima canção. Bom, 10 horas e 37 minutos, a gente vai seguindo com o nosso Conexão Classe A, com a nossa trilha sonora pro seu final de noite, aqui em nossa programação. E é claro, você também segue e continua participando com a gente através do nosso zap aí também. Fique à vontade, interaja com a gente, mande o seu pedido, a sua sugestão musical aqui para nossa programação. Se você se sentir à vontade, você pode também compartilhar com a gente um pouquinho da sua história de amor, que tem aquela música aí vinculada, né, a essa história, tá? Anota aí, código de área 549-9946-8472. Vai ser um prazer enorme poder tocar a sua música e também, é claro, atender o seu pedido aqui em nossa programação. E por falar em pedidos, bom, eu não posso falar o nome, atenção, tá? Vamos aqui para mais uma participação em nosso Conexão Classe A. Bom, boa noite, Conexão Classe A. Boa noite. Bom, eu prefiro não dizer o meu nome, porque o meu coração está em segredo. Tem paixão no ar, hein? Bom, tem alguém ouvindo o programa agora, bem longe de mim, que sabe exatamente que essa mensagem é para ela. Ou seja, a distância é grande, mas a saudade é maior. Só queria dizer que o meu amor continua o mesmo e que a cada música desse programa me faz lembrar do nosso último abraço. Obrigado a vocês por serem a trilha sonora da minha esperança. Coisa linda, né? E ela mandou também aqui pra gente a sugestão musical, é claro também que ela quer ouvir aqui com a gente, aqui em nossa programação, nesta noite de terça-feira, que inclusive é com ele, né? George Michael, Careless Whisper, abrindo mais um bloco aqui do nosso Conexão Classe A. E onde quer que você esteja, uma excelente noite de terça-feira pra você.

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1: E tá aí pra você mais um sucesso, ou seja, mais um clássico que você ouviu aqui no nosso Conexão Classe A desta noite de terça-feira. Aproveita e me conta como é que foi o seu dia, foi tranquilo? Como é que foi? Foi muito corrido? Compartilha com a gente. Código de área 549-9946-8472. Vamos mandar também aqui mais alô, mais abraço. O pessoal que tá interagindo com a gente aqui, né? Mandando aqui as sugestões musicais para nossa programação. Vamos mandar aqui uma ótima noite pro Thiago, acompanhando a gente em Passo Fundo, dizendo o seguinte: é por lá, muita chuva também caindo, né? Mas ele tá sim de bem com a vida, acompanhando aqui o nosso Conexão Classe A. Thiago, um grande abraço para você e valeu, tá? Pelo carinho da companhia também, acompanhando a gente. Bom, e lá em Belo Horizonte, já é diferente, tempo seco por aqui. Mas o Conexão Classe A refresca a noite. Quem tá falando com a gente é o Pedro. Depois de Canoas, muita água caindo na região metropolitana. Acompanhando aqui o som de vocês é a Aline. E aqui tem também de Goiânia, céu estrelado e clima bem seco por aqui. Programa Nota 10 é o Renato acompanhando a gente também. Obrigado, valeu aí pela companhia de vocês. Acompanhando também aqui a programação, interagindo com a gente. E é claro, também me ajudando, né, a criar mais uma trilha sonora que vai envolver aí o seu final de noite com o nosso Conexão Classe A. E é claro, né, que por aqui a música também não para não, tá? Um grande abraço pra você.

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1: E tá aí, fechando mais um bloco musical de nossa programação e também, inclusive, entrando, né, em mais uma hora também aqui na nossa segunda hora do nosso Conexão Classe A de hoje, desta noite de terça-feira, qual, inclusive, novamente eu quero agradecer imensamente a você que acompanha a gente através da internet e também aos nossos queridos ouvintes acompanhando a gente através da Rádio Amizade FM. Para vocês, uma excelente noite. Obrigado também, é claro, sempre pelo carinho, pela sua agradável também companhia, acompanhando aqui a nossa programação. Bom, e teve mais sucesso aí que você recordou também, inclusive, né? Voltou no tempo, no ano de 1977, ou seja, para ser mais exato, mais preciso, 18 de fevereiro de 1977 foi, inclusive, aí o ano de lançamento desta canção, que chegou ao topo das paradas de sucesso em primeiro lugar em países como, por exemplo, a Alemanha e a Áustria. Eu tô falando do Smokin' e esse sucesso aí, que é o Laid Back in the Arms of Someone, fechando mais um bloco aqui do nosso Conexão Classe A. E eu tenho aqui um recado mais bem bacana também, muito importante, bem lembrado. Vamos mandar aqui uma excelente noite pro nosso ouvinte que está acompanhando a gente lá no estado de São Paulo. Vamos falar aqui com o Marcos. Oi, Marcos! Boa noite, galera do Conexão Classe A. Aqui é o Marcos de Campinas. O calor tá forte por aqui, mas o meu coração está com os irmãos do Sul. Força para todo mundo aí no Rio Grande do Sul. Estamos em oração por vocês. Poxa, Marcos, obrigado, de verdade. Olha, obrigado pelo carinho aí. E aí de Campinas, e tá vendo, é essa união aí, né? Entre os ouvintes da Conexão Rádio Web e também da Amizade FM, que faz o Conexão Classe A ser tão especial, ou seja, o Brasil inteiro pulsa aí na mesma sintonia de solidariedade. Valeu mesmo aí pela mensagem e pela força também, viu, Marcos? Um grande abraço para você. 11 horas, 10 minutos, a gente vai seguindo por aqui com a nossa trilha sonora especial para você que está acompanhando a gente em mais um fim de noite aqui no nosso Conexão Classe A, trazendo, claro, sempre a boa música para você.

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1: E tá aí pra você mais um sucesso pra embalar a sua noite de terça-feira aqui no nosso Conexão Classe A. Agora com o Harry Styles, Sing of the Times, para fechar mais um bloco aí nesta trilha sonora, para fazer o seu momento aí de, como é que eu posso dizer para você? Aliás, a gente tem escutado aqui na nossa programação esta trilha sendo aí, na verdade, quem faz parte em vários momentos da vida aí dos nossos ouvintes, né? A gente tem, por exemplo, algumas pessoas em São Paulo que estão trabalhando a todo vapor. Nós tivemos, por exemplo, participações de pessoas que estão aí de plantão, né? Que foi o caso ontem, por exemplo. Temos aquelas pessoas também que estão nesse momento no aconchego do seu lar. Já chegou em casa, né? Depois de um dia aí bastante corrido também. Agora é aquele momento de relaxar, de ficar em paz, de ficar de bem com a vida. E é claro, por que não, acompanhando aqui o nosso Conexão Classe A. E mais uma vez, é claro, eu quero agradecer, tá? Por você estar me dando nesta noite de terça-feira esse privilégio grandioso, que é ter a sua gostosa companhia acompanhando aqui o nosso Classe A. Você que acompanha através da internet, conexãoradioweb.com.br, e você também que acompanha através da Rádio Amizade FM na frequência 107.3. A gente vai seguindo por aqui. Participe com a gente também. O nosso zap, código de área 54, para você de toda a região, fique à vontade em participar e interagir com o nosso Conexão. Código de área 54 99946 8472. E por falar em participação, temos aqui Santa Catarina, Chapecó. Bondade sua. Vamos lá. Pelo amor de Deus, não desligue esse microfone hoje. O programa tá bom demais. Estende esse horário aí, Conexão. Valeu. Quem tá falando com a gente é o Júlio de Chapecó. Júlio, um grande abraço para você. Bom, vamos ver o nosso Conexão Classe A. Pois bem, para você que tá acompanhando a gente desde o início, ele tá apenas começando, inclusive, né? Quem sabe daqui a pouco pode haver uma mudança assim de horário, tá? Mas eu fico muito feliz de você estar aí acompanhando a nossa programação e gostando também, o que é o mais importante. Devo confessar que é exatamente esta mensagem que você colocou aí pra gente que me faz, sim, todas as noites de segunda a quinta-feira querer estar aqui tocando música boa pra você, compartilhando também momentos de descanso aí com você, pra você que está aí, como eu falei anteriormente, trabalhando, descansando, relaxando, quase pegando no sono também, aqui com a nossa programação. A gente vai estudar, sim, tá bom, Júlio? Um grande abraço para você e também aí pros demais em Chapecó que acompanham o nosso Conexão Classe A. E vamos tocar mais música, é claro, né? Excelente noite para você.

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1: E tá aí pra você, eu não posso deixar de falar também que foi outro clássico, né? Com Eros Ramazzotti e Tina Turner, Cosa della Vita. Tem uma curiosidade sobre essa música também. Vamos começar pelo seu ano de lançamento, que foi no ano aí de 1997, ou seja, este belíssimo dueto. Porém, a música original era apenas dele e saiu em 1993, tá? Bom, a própria Tina Turner revelou na época que aceitou o convite imediatamente porque adorava a energia da música e também da voz do Eros. Ou seja, como você pode escutar aí, a faixa misturou aí perfeitamente o italiano cantado por ele e o inglês cantado por ela. Clássico, clássico, clássico. Bom, esse é o nosso Conexão Classe A, trazendo os grandes clássicos do passado para você se deliciar em nossas 2 horas de programação, sempre lembrando, né? Das 10 à meia-noite na Conexão Rádio Web e também na Rádio Amizade FM na frequência 107.3. Vamos registrando também por aqui mais algumas participações, o pessoal interagindo com a gente também. Boa noite pra você. Eu queria pedir a música Solidão, do Alceu Valença, porque ela traduz exatamente o que o meu coração está sentindo longe de alguém que eu amo nesta noite. Então toca para o meu amor ouvir, por favor, mas é claro, né, que eu toco para você, ouvinte apaixonada. Tá aí, Alceu Valença e a música Solidão, abrindo mais um bloco musical aqui do nosso Conexão Classe A.

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1: E você já percebeu, né? A sua trilha sonora passa por aqui com clássicos nacionais, clássicos internacionais, ou seja, é o seu pedido no ar aqui em nossa programação, no nosso Conexão Classe A. Você conferiu aí com o Legião Urbana e o Vento no Litoral, sucesso lançado no ano de 1991, com uma terceira faixa aí do lado B, pois é, do melancólico álbum V5. Detalhe, tá? A letra foi escrita por Renato Russo após uma dolorosa desilusão amorosa com o namorado americano, o Robert Scott, que havia voltado para os Estados Unidos. Renato chegou a afirmar aí, sem rodeios, tá? Sem nenhuma cerimônia, em uma entrevista, que ele era, ou melhor, que ela era uma música gay de carteirinha. Tá aí, então, mais uma declaração de amor. O nosso Conexão Classe A de hoje vai chegando ao seu final, edição desta noite de terça-feira, mas antes, é claro, de modo muito especial, a gente vai trazendo por aqui mais um pedido, né? Mais uma participação aqui em nossa programação. Eu vou ler para você. Gente, sou eu de novo, o ouvinte apaixonado do segredo, diga lá. Eu só queria dizer que ela ouviu a rádio, me mandou mensagem e a nossa solidão acabou por hoje, tá? Graças a vocês. Imagina, né? Claro que não. Bom, toca uma música bem feliz para comemorar. Assinado, ouvinte misterioso. Opa! Bom, para você então, ouvinte misterioso, e também para você, ouvinte que participou com a gente nessa edição de hoje, o meu muito obrigado pelo carinho da sua companhia. Para você que acompanhou a nossa Conexão Classe A através da internet, em qualquer parte do mundo, na nossa Conexão Rádio Web, e também você da Rádio Amizade FM, que também acompanhou essa edição de hoje. Obrigado pelo carinho de vocês. A gente vai finalizando por aqui, deixando as últimas e deixando também aqui sucesso com Adriana Calcanhoto, Fico Assim Sem Você, para este casal apaixonado que também está acompanhando aqui o nosso Conexão Classe A, tá bom? Para vocês, um excelente final de noite. E se Deus permitir, claro, amanhã, a partir das 10 da noite, tem mais música boa, tem mais música romântica, música apaixonada, recordações para você aqui no nosso Conexão Classe A. Um forte abraço para você, fique bem, tô indo nessa e até o nosso próximo programa.

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Bom dia, bom dia, bom dia. Agora são 6:32, 6:32. É quarta-feira, 22 de julho de 2026. Está no ar mais uma edição do Campo e Cidade, aqui nas ondas da maior audiência do rádio 107,3 Amizade FM. E eu, Elias Moreira, na tua companhia, desejando uma excelente quarta-feira de trabalho no campo, na cidade. E estamos juntos até as 8:30, programação da Amizade para você até a meia-noite. Bom chimarrão, é, para quem tá chimarrando, para quem tá levantando, ligando o rádio. E assim nós vamos trazendo a boa música, informação, o destaque dos melhores anunciantes, a sua participação e passando esse momento aqui na programação da 107,3. 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E nós vamos seguindo com a programação. Vem cantando Valdir e Darcy, a viola e o Rio Carreiro. Depois também tem Padre Ezequiel na programação, com a canção Medo de Quê? E assim vamos prosseguindo. 6:34 da manhã. Bom dia, bom dia, bom dia. Paz, saúde, alegria para você, meu amigo, para você, minha amiga. E uma excelente quarta-feira.

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5: É, povo ligado na programação da Amizade, nós seguimos, agora são 6:50, 6:50. 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Bom dia, trabalhador, bom dia, trabalhadora do campo ou da cidade. 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

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Desejando a todos um bom dia e uma excelente quarta-feira. Música.

Vamos com música, vamos trazendo mais sucessos, momento bailão aqui na programação da Amizade. Vem chegando o musical JM Barquinha Azul, depois também tem a canção com os atuais Mississippi e também na sequência Porto do Som.

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7: 7:05, 7:05. Vamos trazendo aqui na programação a previsão do tempo. Hoje, quarta-feira, 22 de julho. Sol com algumas nuvens. Chove rápido durante o dia e a noite, hein? É. Mínima de 14, a máxima chega aos 18 graus. Então, mínima de 14, a máxima chega aos 18 graus. Pode ser que chova menos, pode ser que chova mais, né? Talvez também seja impossível a luz do sol aparecer, como ontem também, né? Que foi uma terça-feira chuvosa. Mas a previsão está aí, né? Está se confirmando, conforme a meteorologia já indicava. Das regiões afetadas de alagamento e assim por diante, e se confirmando a previsão, hein? Começou a chover ainda na noite de segunda-feira, aí na madrugada de terça-feira, e a chuva se estendeu ao longo do dia todo e noite adentro, e assim para hoje, quarta-feira, tem previsão de chuva também, hein? E para quinta-feira, dia 23, aí até o momento não marca chuva, hein? Mínima de 12, a máxima chega aos 16 graus. Mínima de 12, a máxima chega aos 16 graus na quinta-feira, dia 23 de julho. 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
7: Vamos que vamos! Devagar e continuado, né? Devagar e às vezes nem continuar não dá, né? Tem que parar, né? Vamos ver hoje como é que vai acontecer o dia. É, ontem a chuva causou estragos, causou espanto, alagamento nas regiões aí, hein? Várias regiões, inclusive aqui na grande região da produção e outras regiões. Não dá pra brincar com a água, hein? Cuidado aí. Às vezes você pode ir, mas depois quer voltar e no meio do caminho, paial, né? Então, você cuida, vivente. Não brinque com a coisa, hein? Daqui a pouco deixa o compromisso pra amanhã, pra depois de amanhã. Se não tem ninguém morrendo, nem que esteja, daqui a pouco pode dar mais tragédia ainda. Então, te cuida. Todo cuidado é pouco e as previsões estão se confirmando. E falta de aviso não é, hein? Morrer, vou morrer mesmo, né? Mas ou daqui a pouco acontecer algum imprevisto na metade do caminho, mas se tem alerta aí de alguma coisa e dá pra evitar, então evita. Aí daqui a pouco a vida fica mais distante um pouco, né? Secreto. Dá pra passar o mês de agosto e esperar o 2027, que não demora muito, já passamos na metade do ano. 7:08 da manhã, vamos falando aqui de Constrular Materiais de Construção. 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Manda sua mensagem pelo WhatsApp. Você que quer ouvir o som do Rio Grande neste espaço, fica à vontade. É, pega o aparelho e acarca o dedo. É 984-35-2490. É, se você já tem salvo aí, é só escrever a mensagem, é escrita ou podem mandar em áudio, que sempre é um privilégio registrar a sua audiência aí na grande região, aonde alcança a frequência da 107,3. Grupo Canjeiro Cancharreta, depois também tem o clássico Milonga Baixo de Mau Tempo, na voz do Walter Moraes.

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Estamos no Campo e Cidade. Comunicação Elias Moreira, é de rachar a chincha, né? 7:23 da manhã, nós vamos lembrando que neste sábado, dia 25 de julho, acontece o quinto remate entre amigos de gado e ovelha no Parque de Rodeio de Siríaco. Para quem já participou das outras edições, já sabe como funciona, não é? E você que quer aí te aproximar por lá, vivente, para comprar aquele bicho de qualidade, não é? Aquela ovelha, aquele cordeiro para o abate, ou ovelha para a produção, enfim. Também novilhas recém-desmamadas, terneiros, vaca prenha, vaca de cria, boi de corte. É uma baita oportunidade para você renovar e botar no seu local, você da pecuária, bicho de qualidade, hein? Para render dinheiro depois, né? Com mais um trato aí fica só alegria. Então vem para Siríaco neste sábado, hein? Pela parte da manhã o leilão de ovelhas e tudo mais. E depois à tarde o leilão de bovinos. Quinta edição do remate entre amigos no Parque de Rodeio de Siríaco neste sábado. Haverá almoço meio-dia com preço camarado na carne. Dá pra chegar o pessoal aí da comissão organizadora pra também falar um pouco mais desta programação do quinto remate. Não sei se o pessoal vem hoje ou vem amanhã, enfim. Mas estão pra vir aí tomar um mate e prosear um pouco mais sobre este momento aí de negócio. Aonde o comprador sai bem servido, porque o vendedor tá lá com bicho bom pra te vender. Vamos trazendo música. É a Orquestra Fandangueira do Rio Grande. Enquanto nós vamos palmeando mais um mate aqui no estúdio da Rádio Amizade, vamos escutando e você também do outro lado do rádio vai conferir. Os Monarcas, Santuário de Chucro.

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1: Quando eu ouço tocar um acordeão, eu me lembro de um fandango que eu fui lá pras bandas do Erechim.
2: Pois eu também me lembro, vivente. Não foi aquele que a Mariazinha deu um carão no João Tropeiro?
1: Justamente, pois o João Tropeiro, pra se vingar e não deixar ninguém dançar, arrancou do facão e cortou todo o fole da gaita do Joaquim e mandou-se a lacria.
2: E terminou seu baile, xê?
1: Terminou-se coisa nenhuma. O Joaquim remendou o fole da gaita do jeito que pôde e o baile continuou até clarear o dia.

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Não perca a hora, são 7h39 da manhã. Nós vamos prosseguindo com a programação até as 8h30. Som do Rio Grande, que vai entoando na frequência 107,3. Também o destaque dos melhores anunciantes, a tua participação. E assim nós vamos passando juntito no mais, eu aqui, você aí, através da 107,3. 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

Vamos seguindo com mais música. Vamos trazendo o Tarcísio Soares, Quem Eu Quero Não Me Ama. Depois também tem, ainda na programação, o Porca Véia, que nunca pode faltar, né? Pai do Gaitaço, Porca Véia também, abre a sanfona na sequência.

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0: Nós vamos seguindo adiante, os ponteiros marcando nesse momento 7:53 e já faltando um segundo, para 7:54 e já bateu aí na marca. Até às 8:30, nós vamos aqui de prosa e mate no Campo e Cidade, a boa música fandangueira do Pago. E falando também do programa Fique Sabendo, um diálogo franco com a região da produção. 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Fique sabendo, a apresentação esse amigo de vocês, Elias Moreira, uma voz a serviço da região. Nós estamos aí também ligando o Fique Sabendo com o quinto remate entre amigos de gado e ovelha, que acontece neste sábado no Parque de Rodeio de Siríaco, pois tem muitos agricultores, não é? Que realizam aí o plantio do verão e depois aí na cultura de inverno, aquele pasto para atracar um gado lá e engordar e depois fazer os pila, né? Para somar junto com o talão aí da soja e tudo mais. Então, isso faz parte também de muitos aí do cultivo da produção do soja e também do cultivo aí da pastagem para o gado de engorda e depois para o abate, ou seja, enfim, para fazer o brick. Então, neste sábado, você é mais que convidado para chegar aí no Parque de Rodeio de Siríaco a partir já do início da manhã e se estende pela parte da tarde, colocar aí no seu local, não é? De animais, seja ovinos, bovinos, excelentes oportunidades para você comprar ovelhas para a produção, cordeiro para o abate, também vaca prenha, terneira, terneiro recentemente desmamado e outras opções de negócio da pecuária neste sábado no Parque de Rodeio de Siríaco. É a quinta edição, ao meio-dia aquele churrasco para engraxar o peral da guela, preço camarado aí no quilo de carne. Para você negociar, para você prestigiar também é convidado. E também fique sabendo, no dia 30 de julho, na próxima sexta-feira, sem ser nessa, na outra, né? E depois de amanhã, 8 dias, nós estaremos conversando com o presidente atual da Associação Beneficente Hospitalar Santa Terezinha de Siríaco, Edelar Poçan, que vai falar do 11º jantar do hospital, que será realizado no Salão Paroquial de Siríaco no dia 8 de agosto. No cardápio, churrasco, saladas diversas, ingressos infantil aí de 6 a 12 anos pagam somente R$30, ingressos adultos R$60. Você pode adquirir o seu junto ali ao hospital. E lembrando, se você não pode ir na janta, né, não pode sair à noite, por um problema de saúde, coisa assim, ou vai viajar, não vai estar nesse dia pela cidade, você da região, você pode fazer a sua doação com qualquer valor em dinheiro, ali junto ao hospital, no horário da manhã, da tarde, ou se você quiser fazer alguma doação de algum ingrediente para a realização também do cardápio, fica à vontade, tudo é bem-vindo. Na animação, após o jantar, Lucas em Baraque e Francisco embalando os presentes na noitada. Lembrando que também haverá sobremesa, vai ter aquele docinho de sobremesa após a churrasqueada. Dia 8 de agosto, hein? Lembrando que também este evento, e assim como o trabalho que é 24 horas lá do Hospital Santa Terezinha de Portos Abertos para servir a comunidade siriaquense, alguém de outros lugares que passar por ali precisar de atendimento, também tem o total apoio, né? Do governo municipal de Siríaco, o prefeito Odacir Melo, Viciquinha, também a administração disponibilizando valores aí, mais de R$150 mil por mês, e assim com a contribuição de recursos, de doações, é possível manter o trabalho 24 horas, as portas abertas para os primeiros socorros, enfim, aquilo que estiverem dentro da capacidade do local. Um minuto faltando para as 8 da manhã, vamos trazendo aqui os filhos do Rio Grande com a canção As Mocinhas do Interior.

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5: 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Vamos trazendo a previsão do tempo para esta quarta-feira. Quarta-feira, hoje, 22 de julho. Sol com algumas nuvens, chove rápido. Durante o dia e a noite, hein? Como já choveu na madrugada e tudo mais, parou. Mas passou. Varou a noite de terça pra pra quarta, hein? Chuva e chuva. E o tempo tá nublado aqui por Davi Canabarro, as previsões se confirmando. A mínima é de 14, a máxima chega aos 18 graus e há uma previsão aqui de 42 milímetros para esta quarta-feira. Inclusive, o que marcava ontem passou longe, né? Choveu muito mais. Então vamos aguardar aí no que vai acontecer hoje, quarta-feira, 22 de julho. 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

Engrandecendo a programação do Campo e Cidade nas Zonas da Amizade, o sucesso com o melhor grupo fandangueiro do Tranco Campeiro do Rio Grande, Grupo Corodione e a canção Gaiteiro das Madrugadas. E assim nós vamos quando bater na marca 8 horas 11 minutos. 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

Ainda no berço, na volta do mate, já na estrada ou no trabalho, já é confirmado na programação das 18 horas da Rádio Amizade, o programa de maior audiência, Campo e Cidade, Comunicação Elias Moreira. É de rachar a xincha, hein? 8h21 da manhã, já vão batendo na marca, já tiramos pro lixo a erva da cuia, já deixamos prontita aí, né? Bomba e cuia lavada para amanhã cedo, não é? Às 6 da manhã nós está de volta ao sabor de um mate novo com mais um Campo e Cidade. Desejo para você de uma excelente quarta-feira, uma boa semana que segue. O tempo se espremendo, como diz aquele velho ditado, né? Tá se espremendo, o tempo velho. As previsões se confirmaram conforme a meteorologia já previa nesses dias aí, inclusive ontem. E tem mais previsão de chuva, mas graças a Deus, com esta parada aí da madrugada até o momento, já dá para dar uma enxugada, né? Baixar um pouco do nível das águas aí que possua aí em bueiros, em lugares mais baixos, aí terrenos nas estradas e assim por diante. Inclusive, o momento foi bastante preocupante e continua preocupante, né? Ontem as redes sociais, era todo momento, e na grande região da produção, mais distante, pessoal postando aí alagamento, famílias deixando as casas, como na região de Passo Fundo e outras regiões, e também cidades, como aqui na nossa região também, o alagamento tomou conta de ruas, mas até o momento alguns danos materiais, não é mais que uma água entrar em uma porta de uma casa, como aqui na nossa região, já em outros lugares foi mais triste a situação. Tem que dar uma limpada ali na área, coisa assim. Com certeza também um trabalho agora longo, a partir aí do momento que o sol voltar a brilhar, enxugar um pouco esta umidade aí para as prefeituras dos municípios da região que fortemente foram afetadas com o forte volume de chuva que já caiu e tem previsão de vir mais. Mas para encerrar aqui também, né, uma coisa que a mídia informa, seja o rádio, seja alguns canal de TV, não é? Também via a plataforma da internet, que é para o pessoal ter cuidado, né? Então, tenha cuidado, se o compromisso não é tão importante, o mesmo que seja, deixe para amanhã, deixe para depois de amanhã, ou não teme com o tempo, né? Isso aí, assim como, mas dei uma pancada, agora não vem mais. Minutos, já a chuva toma conta aí dos lugares, né? Que já é de costume de alagamento. Então, se o pessoal já vem de vários anos, quem conhece aí a sua região sabe que lá naquele bueiro, lá naquele terreno, pode acontecer um alagamento. E agora, já isso se confirmou, né? De grandes prejuízos na nossa região, nem tanto, mas como a região do Vale do Taquari, que ali foi uma coisa muito dolorosa, que vidas que se foram, prejuízos que muitas pessoas durante toda a vida não vão mais poder recuperar. Mas aqui na nossa região é mais danos materiais. Mas mesmo assim, se brincar com o tempo, daqui a pouco pode dar problema, né? Eu não saio de casa, se não tem muito compromisso, fica por casa. Mas eu não consigo ficar, não consigo aguentar minha véia, vai fazer alguma coisa lá pro lado de fora, despregar alguma coisa que já tá feito para tentar fazer melhor. Que daqui a pouco você pode evitar, né? E também eu acredito que, conforme as condições climáticas já vêm se confirmando, né? Do forte volume de chuva já nesses anos, imagina-se que as pessoas vão começar a tomar mais consciência. Mas então, se marca chuva hoje para tal horário, e assim como tem se confirmado em poucos minutos, tem inundado aí várias regiões, as pessoas já vão cancelar, quem sabe lá as aulas naquele município, naquela localidade, para não acontecer também, às vezes, o pessoal arriscando a própria vida com um ônibus, com um micro, ou daqui a pouco um caminhão ali que tem que entregar um produto, chegou na ponta e está inundada, atraco, né? Vão, o santo é forte, o santo é forte. Daqui a pouco, quando a água bater no nariz, se você começar a se bater, não vai vir ter o santo e não vai vir Jesus Cristo ter puxado de lá, né? Então depende muito do teu pensamento, tá certo? Como eu sempre digo, morrer vão morrer, daqui a pouco pode dar um treco, um acidente, uma coisa, ninguém tá livre, e a morte vai vir, de forma tranquila ou triste, com sofrência, mas pode ser evitado aí, talvez muitas coisas podem ser evitado, mas precisa da consciência de cada um. 8h25 da manhã, fica aí o Serranos, tio Mederico, grande abraço, até mais.

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8:42, 8:42. Bom dia, bom dia, bom dia de quarta-feira. Uma ótima manhã pra você. Iniciamos mais uma programação neste dia especial de quarta-feira. Você que acompanha aí desde cedinho, né? Ligou o teu rádio às 6 da manhã. Obrigada pela preferência também, você que vai com a gente até meia-noite neste espaço aí grande, né? De música, de notícias também, previsão do tempo, né? Muita chuva ontem, hoje também a gente vai ficar sabendo se vem mais chuva por aí ou se vai parar, como é que vai ficar nossa previsãozinha do tempo. Você acompanha aqui na nossa programação. Hoje, dia 22 de julho, dia do cantor lírico. Também em 1944 foi criado o Fundo Monetário Internacional. Também em 1976, Nadia Comaneci foi a primeira ginasta a ganhar 2 notas 10. Em 2001, o G8 perdoou as dívidas de 23 países pobres. Hoje também dia de Santa Maria Madalena. Faltando 162 dias para o ano de 2027. Agradeço a você que nos acompanha pela internet, você que, né, acessa aí as nossas redes sociais, tá sempre ligadinho com a gente, você também que fica no teu rádio, você que nos leva de carona, muito obrigada sempre pela preferência. Você que é aqui do interior da nossa cidade, também da nossa cidade, também de todas as cidades da nossa região.

0: Neste momento, 16 graus aqui na nossa cidade. E você pode participar com a gente, claro, pelo nosso WhatsApp 54984352490 ou nosso telefone fixo 3351-1277. Por aqui o sucesso sertanejo, nacional e internacional. Por aqui também o melhor das bandinhas. Então nos acompanhe, fique com a gente, participe da nossa programação. E já tá valendo, né, pra você nos chamar e fazer o pedido da tua música nesta quarta-feira. Começo rodando pra você, Nando Moreno e Jades e Jadson na programação. Amo você.
1: Como é linda essa canção, viu? Você tá doido. Prazer cantar com vocês.
2: Essa chorada.
1: Essa chorada demais.

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0: sertaneja nesta manhã pra você, manhã de quarta-feira. Roda pra você o sucesso de Rei do Canoeiro, a Sereia e o Nego d'Água, Léo Bueno e Júlio César, Fernando Freitas e Gilberto Gilmar aqui na programação.
1: Mas agora é o seguinte, vamos chamar os caras que representam essa cidade maravilhosa que é Piracicaba?
2: Os violeiros?
1: Fernando Freitas e Gilberto Lage.
2: Os Piracicabanos.
1: Chega pra cá, os Piracicabanos.
3: Oh, oh, oh, oh, oh, oh, oh,
1: agora então, chama na moda, Júlio César aí.

0: Lindo demais, esses são os Piracicabanos. Uma salva de palmas.
1: Léo Bueno e Júlio César, é uma honra estar com vocês aqui, viu?
0: Que honra ter vocês com nós aqui, viu?
1: Que Deus abençoe e ilumine o caminho de vocês cada vez mais.
0: Amém, de vocês tamo também, junto. Meus parceiros.
1: Que isso.
0: Valeu, gente. Rapaz, aí canta demais, aí é espelho pra gente.

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Bom dia, bom dia, bom dia. Por aqui seguimos João Bosco e Vinícius Indescritível, João Lucas e Matheus, Tudo Em Me Mudou e Guilherme Santiago, Pra Sempre Te Amar.

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dia de quarta-feira aqui na nossa programação. Quero mandar um abraço grande pro nosso amigo Cláudio, lá da cidade de Camargo. Tá ligadinho com a gente, o Cláudio, acompanhando a nossa programação. Um bom dia pra você e todo o pessoal de Camargo, sempre ligadinhos com a gente. Também quero mandar um abraço grande pro nosso amigo Juscelino, lá de Lagoa Vermelha. Nosso fã, né? Sou ouvinte de todas as manhãs, sempre acompanhando a minha programação. Obrigada pelo carinho. Depois tenha um sucesso pra você de Gino e Geno aqui na nossa programação. Vamos de música então, pro nosso amigo Cláudio, lá da cidade de Camargo.

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Por aqui, vamos com a nossa programação desta quarta-feira. E atenção, Davi Canabarro Região, oportunidade de emprego. 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
1: 10:01.
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4: Olá, gente querida, que Deus abençoe a tua vida. Deus abençoe você, católico, evangélico, espírita, livre pensador. Aqui é o sacerdote Jonatas Miranda, do Santuário da Paz, e hoje quero fazer um convite especial a você, meu amigo, minha amiga, da cidade da Vicanabarro e da região. Estou atendendo no térreo do Hotel Galvão em horário diferente hoje, reduzido por conta de todos os problemas climáticos, por conta de todo o acesso, né, às estradas, somente das 11 horas da manhã até as 14 horas da tarde. Então, você que está aí me escutando e tem consultado, você que tem ido, né, fazer a tua oração ali com o sacerdote, a tua corrente, eu quero que você não deixe de me procurar, porque é em momentos difíceis, em momentos complicados, que Deus manifesta o poder dele. Só que existe um texto na Escritura Sagrada que fala que só recebe quem pede, e a porta só se abre para quem bate na porta. Então não fique você de braço cruzado, olhando para o mau tempo, achando que as coisas vão se resolver por si só, né? Eu estou com o porta-mala do carro cheio de doações já para entregar na cidade de Passo Fundo, e não podemos parar num momento difícil. Deus manda, Deus direciona, conforme a nossa necessidade. Então, você que está aí hoje no térreo do Hotel Galvão, das 11 às 14 horas, eu estarei lá para dar aquela orientação. Você que está com medo, né, da plantação, você que está com medo de perda de alguma propriedade ou algo do tipo, você que hoje está esperando a resposta de um banco para poder respirar mais aliviado, você que hoje está enfrentando problemas no relacionamento, você que hoje não está muito bem de saúde, é o momento para você procurar a ajuda espiritual, né? Deus sabe de todas as coisas. Deus sabe de todas as coisas e tem acesso a todas as coisas. Então nada fica oculto para Deus. E aquilo que hoje é um problema na tua vida, nós vamos sim trabalhar através das orações, das correntes e da revelação para desvendar a solução para a tua vida. 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

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Abraço grande também, todo o pessoal lá do Mercado Santa Clara, né? A gente sabe que tá sempre esse pessoal aí, estão ligadinhos com a gente na programação. Bom dia pra vocês, um bom trabalho. Vamos de música, vamos de Barquinha de Ouro na programação. Essa tá aí em todas as paradas, né? Sucesso do trio Parada Dura na programação especial. Quero mandar um abraço pra minha amiga Lucimar lá de Marau, ouvindo a nossa programação todos os dias. Abraço, amiga. Vamos de sucesso.

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10:35, 10:35. 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

0: Bom dia, bom dia, bom dia. Vamos de música aqui na nossa programação. Vamos de Sucesso, Sofrendo e Vivendo, da banda Passarela.
1: Sabe aquele papo de bar? Dois amigos falando sobre amores mal resolvidos. Aquela pessoa que tá sofrendo, deprimida. Vem cá, meu amigo. Meu caso é diferente. Eu até tô sofrendo, mas eu tô vivendo.

0: Casei com a tia, tô arriscado, rapaz.
1: Casamos com ela, eu e tu.
0: Beijo, beijo, galera! Parabéns, campeão! Te amo, Renatão.
1: Jonathan,
0: valeu, gurizada, tamo junto. Fui!
1: Obrigado, meu querido.

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0: de música. E essa vai pra galera que tá ligadinha com a gente. Ó, esse pessoal aqui que tá lá na cidade de Ibiraiaras acompanhando a nossa programação.
1: Opa, bom dia. Aqui é o Luiz Carlos de Ibiraiaras. Quero escutar uma música do Raia Musical. Pode ser qualquer um. Pra galera da Batata aqui, Ibiraiaras. Pro Edio, pro Dunga, pro Ronaldinho e pro Fred. E pro Alemão, demandam uma música da Rainha Musical, né? Nós somos grudados aqui nas batatas. E mandam uma Rainha Musical pra nós, agradecemos. Valeu!
0: Tá aí, abraço então esse pessoal que tá na lida aí das batatas, né? Na cidade de Ibiraiaras. Grande abraço pra vocês, um bom trabalho. Vamos de Rainha Musical, vamos de Fígado de Aço.

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1: Bom dia com o nosso momento mensagem de hoje. Quero mandar um abraço grande ao seu Lalico e à dona Nora, que estão sempre ligados com a gente, gostam muito desse espaço, né? O espaço do nosso momento mensagem. Então, um abraço grande ao seu Lalico e à dona Nora, todo o pessoal de Birayara sempre acompanhando a nossa programação. Nossa mensagem de hoje, tornando-nos reais. Ao mirar-se o horizonte, percebia-se que o sol, senhor do dia, baixava a guarda ao reinado da lua. Primeiro um, depois o outro, os vizinhos começavam a trazer as suas cadeiras para a frente dos lares, em busca de uma agradável conversa de final de dia. Enquanto os adultos dialogavam sobre os mais variados assuntos, as crianças brincavam ali na rua. Era como se naquela comunidade todos fizessem parte de uma mesma família. Entretanto, aconteceu que um dia, um dos vizinhos chegou em casa carregando uma grande caixa de papelão. Ao anoitecer, como era de costume, todos se reuniram nas calçadas para mais algumas horas de conversa. E foi então que alguém, verbalizando a curiosidade geral, questionou o vizinho acerca do conteúdo da misteriosa embalagem. E ele revelou que, depois de muito poupar, a sua família havia comprado um aparelho de televisão. Estavam ansiosos, aguardando pelo dia seguinte, quando um técnico viria a instalá-lo corretamente. A vizinhança ficou toda admirada. Aquela era a primeira televisão a chegar naquela rua. Os dias sucederam-se e aquele vizinho, bem como seus familiares, começaram a aparecer cada vez menos na alegre roda de conversa entre amigos. Primeiro, vinham apenas a cada 2 ou 3 dias. Depois, uma vez por semana. Então, uma vez ou duas por mês. E, finalmente, um dia não apareceram mais. Enquanto todos conversavam alegremente, contemplados pelas vidraças, a família do saudoso vizinho sentado junto aos seus familiares, de frente para aquela tela linda e brilhante. E o tempo foi passando. Logo mais, um vizinho apareceu com uma grande caixa de papelão em casa, depois o outro e ainda mais um. E gradualmente a roda de conversa foi ficando menor, até desaparecer por completo. Os vizinhos, agora, pouco se viam. À noite, recolhiam-se diante dos televisores, absortos pela programação, mergulhados num afastamento sem limites. E as décadas se passaram, né? Mas a triste situação permanece cada vez mais. Hoje, ainda que estejamos vivenciando a era da internet, né, através da qual nós temos uma ampla possibilidade de nos comunicarmos, mas jamais também estivemos tão isolados. Nunca o número daqueles que se sentem sós esteve tão alto, ainda que contando centenas de amigos nas redes sociais. Contra a solidão e o isolamento, sempre os ensinamentos eternos do Mestre. Amai a Deus sobre todas as coisas e ao próximo como a vós mesmos. Então troquemos vez ou outra o toque frio dos mouses de computador, né? Muitas vezes o toque da tela, pelo toque caloroso de uma mão amiga. A digitação frenética por momentos venturosos de uma conversa amistosa. Os sites de bate-papo, por idas ao parque, um jantar descontraído com amigos, em momentos de diversão. A grande lição que todos temos diante da oportunidade que se apresenta é de aprendermos a amar. E a amar cada vez mais, e não de desaprender a amar. O tal aprendizado só se faz na relação com o outro nos gestos de caridade, de perdão, palavras ditas num momento de ternura. De saber que estamos próximos. Quando Enfim, deixamos um pouco de lado o conforto e a praticidade da vida virtual e vivemos intensamente aquilo que nos torna reais e humanos? Voltamos sim a sentir a capacidade de amar. Então, pensemos nisso. E essa nossa mensagem, que ela seja uma grande reflexão para os nossos dias atuais. Dias em que muitas vezes, até dentro de casa, né, nos comunicamos pelo nosso celular. Muito interessante essa nossa mensagem de hoje, falando de como eram os tempos. E quem não participou, né, disso? De sentar nas calçadas, as crianças brincar na rua. E hoje os nossos filhos não veem mais isso. Porque eles já crescem, né? Ali com o celular, com as redes sociais, fazem amigos através daquilo ali. E a gente tem muitos e muitos amigos, né? No mundo virtual. Mas quando realmente a nossa tristeza aperta, quando realmente precisamos de alguém ao nosso lado, alguém para nos abraçar, alguém para nos dizer que vai ficar tudo bem, como fica essa situação? Então, a grande lição, né, que todos nós temos diante de tudo que nós estamos vivendo é aprender a amar. É um aprendizado que só se faz na relação com o outro. Eu só consigo entender o que o outro está sentindo quando eu estou perto, quando eu estou conversando, quando eu estou vivendo junto com ele aquilo que para ele é algo difícil. Então, como diz a nossa mensagem, que a gente deixe de lado, né, um pouquinho o conforto, a praticidade da vida virtual. E vivamos intensamente aquilo que nos torna reais e humanos, que é a capacidade de amar, de abraçar, de pedir, olhando o olho no olho, você está bem? Como está a sua vida? Como está a sua casa, seu trabalho? Tudo isso perdeu o sentido hoje, né? Porque a gente fica ali, escravo daquele celular, escravos da televisão, muitas vezes. E o contato com outras pessoas se torna, muitas vezes, algo sem importância. Mas aí, muitas vezes, é como diz a nossa mensagem, né? Nunca nos sentimos tão sós, mesmo com um monte de amigos virtuais. Então, que essa nossa mensagem faça a gente refletir que o tempo passa. O tempo passa, a vida passa. E muitas vezes o contato com quem amamos vai ficando para trás também. Então, que hoje, né, a gente aproveite também essa era da internet, porque é o que se vive hoje, né? Mas que a gente não deixe a solidão e o isolamento fazerem parte da nossa vida. Busque, né, algo um pouco diferente, seja aí com outras pessoas, seja na natureza, né? As nossas crianças hoje nem brincam mais. Não sabe mais o que é brincar, as nossas brincadeiras que faziam tão bem, né? Hoje as crianças vivem no mundo virtual. E com certeza isso não faz bem, nem para eles, nem para nós. Nós temos que também realmente tirar um tempo para vivenciar as coisas que estão ao nosso redor. E não somente ali, né? No mundo virtual. Então, reflita sobre essa nossa linda mensagem de hoje. Grande abraço a você que nos ouve, você que acompanha o nosso Momento Mensagem todas as manhãs, né? O seu Lalico e a Dona Nora, principalmente, que estão sempre ligadinhos com a gente na programação especial da Amizade. E você, ouvinte, também, né? Que não nos chama, não nos liga, mas eu sei que está sempre aí com o rádio ligado, ouvindo a programação especial, principalmente neste espaço do nosso Momento de Reflexão, que volta amanhã, quinta-feira, a partir das 11 horas, para você. Uma ótima manhã. Fique ligadinho com a gente, daqui a pouquinho tem mais música na nossa programação.

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6: Previsãozinha do tempo nesta manhã de quarta-feira. Hoje, quarta-feira, dia 22 de julho, sol e nuvens. Chove rápido durante o dia e a noite. Temos uma previsãozinha aí de 42,8 milímetros para hoje, né? Temperaturas entre 14 e 18 graus. Aqui na nossa cidade não saiu sol, né? Tá nublado, né? Pode ser que ainda saia algumas restinhas de sol, né? Mas acredito que vai ter chuva, né? Na parte da tarde, pelo que tá mostrando aqui. Para amanhã, quinta-feira, sol e nuvens durante o dia, períodos de céu nublado, noite com muitas nuvens, mas amanhã já não temos mais previsão de chuva. Temperaturas entre 12 e 16 graus. Para sexta-feira, sol e nuvens, períodos de céu nublado, noite com pancadas de chuva. Temos uma previsãozinha aí de 1,4 milímetros para sexta-feira. Temperaturas entre 11 e 18 graus.

Vamos com algumas notícias desta manhã. E ex-prefeito de cidade do Rio Grande do Sul é morto a tiros na saída de clube. Diógenes Last, de 65 anos, foi atingido por 3 disparos. Suspeito fugiu, mas foi localizado horas depois e confessou o crime aos policiais. O ex-prefeito de Nova Brécia, na região dos Vales do Rio Grande do Sul, foi morto em um ataque a tiros na tarde de ontem. Terça-feira, Diógenes Last tinha 65 anos e foi prefeito e vereador no município. Segundo a Polícia Civil, o crime aconteceu por volta das 18 horas, no momento em que a vítima saía de um clube de Coqueiro Baixo, local que costumava frequentar. A delegada Diele Calmo, responsável pelo caso, afirma que Last foi atingido por 3 disparos de arma de fogo. Após o crime, o suspeito fugiu em direção à zona rural. A Brigada Militar e a Polícia Civil realizaram as buscas e ele foi localizado e preso em flagrante por volta das 22 horas. Sobe para 143 o número de cidades afetadas pelas chuvas no Rio Grande do Sul. Mais de 200 pessoas estão fora de casa. Que tristeza, né? O número de cidades afetadas pelas chuvas dos últimos dias no Rio Grande do Sul subiu para 143 em uma nova atualização da Defesa Civil Estadual. De acordo com o órgão, os danos foram causados por chuvas intensas, vendaval, granizo, deslizamentos, alagamentos e inundações. Mais de 200 pessoas estão fora de casa no estado. 155 estão desalojadas e 51 desabrigadas. Uma pessoa ficou ferida. Em 12 horas, de acordo com a Defesa Civil, o acumulado de chuva chegou a 138 milímetros no município de Marcelino Ramos, no norte do Rio Grande do Sul. Em 24 horas, o volume de chuva atingiu mais de 200 milímetros em Paraí, na Serra Gaúcha. Em Encantado, na região dos Vales, o rio Taquari atingiu cota de inundação durante a madrugada por volta das 4 horas. Às 8h10, a marca era de 14,29 metros. E na mesma região, no Vale do Taquari, Lajeado também ultrapassou a cota de inundação, que é de 19 metros. O rio chegou a 20,80 às 7h30, conforme o Sistema do Serviço Geológico do Brasil. Por volta das 3 horas, quando chegou aos 17 metros, a Prefeitura de Lajeado colocou plano de contingência em ação e começou a remover famílias das áreas de risco. Elas estão sendo levadas para o Parque do Imigrante. E a Defesa Civil do Rio Grande do Sul também emitiu avisos de risco hidrológico, que engloba a elevação dos níveis de córregos e rios. Os rios Taquari e Caí ultrapassaram a cota de inundação, cenário que não estava previsto inicialmente. A área de maior risco com aviso vermelho abrange os vales do Taquari e do Caí.

0: Um bom dia para você que tá ligadinho com a gente, acompanhando a nossa programação. Ali uma notícia especial, né? Bem pertinho aqui da nossa cidade. Fiquei assustado, diz homem que resgatou idoso de carro submerso durante forte chuva no Rio Grande do Sul. Tem um vídeo aí na internet, né? Um homem que ajudou a resgatar um motorista de 80 anos de um carro submerso em Siríaco, aqui na nossa cidade vizinha, no norte do Rio Grande do Sul, e relata ter se assustado ao ver o veículo sendo levado pela água durante as fortes chuvas que atingem o estado nesta semana. O caso aconteceu na tarde de ontem, terça-feira. As imagens mostram o idoso sendo resgatado do veículo que estava encoberto pela água. Ele foi identificado como Oswaldo Bareia. Após o resgate, ele passa bem. E fiquei assustado. Logo cheguei e chamei um funcionário para irmos buscá-lo, conta Edgar Passari, né? Parabéns aí aos envolvidos, né? Muita coragem. Vamos seguindo com a nossa programação, tem música, tem Zezé de Camargo. Eu quero mandar um abraço grande lá pro pessoal de Marau, nosso amigo Evanir, tá ligadinho com a gente, que hoje tá só em casa, né? Não tem como trabalhar hoje, o tempo tá ainda um pouco chuvoso e ele tá ouvindo a nossa programação e tomando um mate. Abraço grande ao nosso amigo Evanir, todo o pessoal de Marau, Zezé de Camargo e Luciano.
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11:38. Quero mandar um abraço grande pro nosso amigo Celásio, sempre acompanhando a nossa programação. Um abraço ao seu Celásio. Tá mandando um abraço também pro amigo Elbio Melara, diz que estão sempre ligadinhos com a gente também. Abraço nosso amigo Elbio Melara, também o seu Celásio. Ouvintes aqui da nossa programação, um abraço grande para vocês.

0: Deixa na última. Nashville demorou e depois tem o programa Cristo é a Solução desta quarta-feira. Meu abraço grande pra você. Retorno amanhã. Te espero às 8h30. Até mais.
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0: 11:40.
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Queremos cumprimentar a todos com a paz do Senhor Jesus. Esse que vos fala, pastor Giovanni Lopes, hoje representando nosso companheiro, amigo, pastor João Clóvis, que há mais de 20 anos está aqui com o programa Cristo é a Solução, na Rádio Amizade. Deus abençoe o pastor João Clóvis, que deve estar na escuta da nossa programação. Queremos fazer leitura numa palavra de Deus, que nós encontramos no Evangelho de João, no capítulo 2, e o versículo de número 2, que diz assim: e foram também convidados Jesus e seus discípulos para as bodas, e faltando vinho, a mãe de Jesus disse-lhe: não tenho vinho. Nós queremos neste momento ouvir parte de um louvor e eu volto para trazer aqui os avisos de cultos dessa semana do nosso campo eclesiástico aqui da região que compõe a cidade de Davi Canabarro, Muliterno e também a cidade de Siríaco.

0: Nós queremos mandar um grande abraço, então, ao pastor João Clóvis, que está na escuta da nossa programação. Ele está mandando aqui um recado, uma mensagem. O pastor João Clóvis está pedindo oração em favor de todas as famílias, pedindo a proteção de Deus pelo povo que está sofrendo com as enchentes na nossa região. Estaremos no final da programação levantando um clamor a Deus, juntamente com o pastor João Clóvis, em favor dessas famílias que estão passando esse momento difícil, esse momento de sofrimento. Mas cremos que o nosso Deus está no controle de tudo e vai nos dar a vitória. Temos muitos irmãos que estão aí online conosco. Temos a minha companheira, a pastora Indiara Lopes, que está na cidade de Siríaco, está na escuta da programação. Temos o Jean Célio, que também está na escuta da programação. Temos lá da cidade do Tio Hugo, a irmã Marinês, o irmão Daniel também estão na escuta da nossa programação deste dia. Deus abençoe a todos os nossos irmãos aqui da região, os nossos irmãos ali de Ibiraiaras, os nossos irmãos também ali de Muliterno, Vanini, Casca, que sempre estão na escuta da nossa programação, os nossos irmãos aqui de Siríaco, de Mato Castelhano, tantos irmãos que nos mandam mensagem, que estão na escuta sempre do programa Cristo é a Solução. Nós queremos, neste momento, passar aos irmãos um anúncio de um grande culto que nós vamos ter aqui na cidade de Davi Canabarro, nesta sexta-feira, dia 24.
1: Filho, estou aqui, vim contigo conversar.
2: A Igreja Assembleia de Deus, Ministério de Davi Canabarro, convida a todos para uma grande campanha evangelística, que será realizada dia 24. Estará pregando Davi Rodrigues Salles de Fortaleza. Você é nosso convidado para estar conosco. Traga sua família e amigos e venha neste momento receber a tua bênção. Jesus tem uma palavra no coração.
0: Nós queremos então convidar a todos para estar nesta sexta-feira aqui na nossa Igreja Assembleia de Deus em Davi Canabarro. Estará então o pastor Davi ministrando a palavra de Deus. Ele está vindo de Fortaleza, é uma bênção de Deus, um homem de Deus, e ele estará ministrando a oração da fé por sua vida. Ele vai estar sexta-feira aqui em Davi Canabarro. No sábado, ele vai estar na cidade de Muliterno, um grande pré-congresso de jovens, e encerra no nosso templo sede domingo à noite. Você é o nosso convidado especial para receber as bênçãos da parte de Deus. Hoje à noite nós teremos um grande culto também aqui na cidade de Davi Canabarro, onde o nosso evangelista, irmão João Marco, estará na direção do culto, ministração da palavra de Deus, às 19h30. É aqui na rua Vacaria, número 825. Também hoje à noite estaremos na cidade Muliterno para um grande culto de louvor e adoração a Deus, juntamente com nosso companheiro, pastor Emanuel Lopes, que estará na ministração da palavra de Deus nesta noite, e estaremos ali para orar também em favor de todas as pessoas enfermas, necessitadas, que precisam de uma oração em seu favor. Também dizer a todos que no sábado, então, nós teremos este grande evento lá na cidade de Muliterno, às 19h30, e encerra então no nosso templo sede, na rua Joaquim Ribeiro Neto, número 600.

Queremos registrar aqui a audiência dos nossos irmãos que estão aqui mandando a sua mensagem. Temos a irmã Gidiane, que está online conosco, está no Facebook aqui da rádio. Também está conosco na audiência nossa irmã Terezinha. Deus abençoe aqui de Davi Canabarro, está na escuta. Vamos estar orando em nome de Jesus em seu favor. Eu tenho feito leitura numa palavra de Deus aqui no Evangelho de João, no capítulo 2, versículo de número 2. Se nós olharmos no capítulo de número 2 e o verso 1, nós vamos ver que a Bíblia está falando que fizeram uma festa de casamento em Caná da Galileia. E estava ali presente a mãe de Jesus, Maria, e também convidado Jesus e seus discípulos. Jesus e seus discípulos também estava convidado para estar nesta festa, estava nesta festa. Mas o que me chama a atenção é o milagre que Jesus realizou nesta festa em Caná da Galileia. Quando faltou algo importante da festa, o vinho, Jesus manda trazer algumas talhas cheias de água. E aquelas talhas cheias de água, Jesus transformou em vinho. Foi o primeiro milagre que Jesus operou. A palavra milagre, pelo menos nós temos três significados. Um dos significados da palavra milagre é dunamis, manifestação poderosa de Deus. Também outro significado da palavra milagre é semion, que significa um sinal. E terros, que significa maravilha. Então, quando Jesus opera um milagre, significa manifestação poderosa de Deus. Quando Jesus opera um milagre, ele deixa também um sinal. E quando Jesus opera um milagre na vida de uma pessoa, significa a maravilha de Deus. Se nós olharmos, nós vamos ver que Jesus, ele foi convidado a estar nesta festa. E quando Jesus está em uma festa, ele realiza os seus prodígios, os seus milagres e as suas manifestações poderosas. Jesus, ele vai aonde ele é convidado. Se nós olharmos na Bíblia, nós vamos ver que Jesus, ele não arromba a porta. Em Apocalipse capítulo 13, verso 20, nos diz que Jesus, ele diz: eis que estou à porta.

porta e bato. Se alguém abrir a porta, eu entrarei, cearei com ele e ele comigo. Jesus não é um ladrão que vai arrebentando porta, quebrando cadeado e roubando o que é de mais precioso dentro de uma casa. Mas Jesus, ele bate na porta desta casa. Jesus, ele bate na porta da nossa casa. Jesus, ele bate na porta do nosso coração. Pastor, como que Jesus bate na porta da minha casa? Como que Jesus bate na porta do meu coração? É através dos louvores que é tocado neste programa Cristo é Solução. É através dessa palavra que eu estou ministrando. Jesus está batendo na porta da sua casa. Jesus está batendo na porta do seu coração. Se você abrir o teu coração, a porta da tua casa, Jesus vai realizar os seus milagres, as suas manifestações poderosas. Haverá maravilhas, haverá sinal dentro da sua casa. A pergunta que eu faço: você já convidou Jesus para estar na tua casa, no teu lar? Você já convidou Jesus para estar nos tempos de festividade da sua vida? Você já convidou Jesus para estar dentro do seu lar? Existem muitas famílias que hoje estão em desentendimentos, muitos casais que hoje estão se separando, porque não convidaram Jesus para estar no seu noivado, no seu namoro, no seu casamento, e hoje estão com a vida destruída. Mas que bom, você que está aí me ouvindo, que tem Jesus dentro do teu lar, que tem Jesus no teu coração, que tem Jesus no seu relacionamento familiar, no seu relacionamento conjugal, e você pode dizer: deu certo, estou abençoado. É porque você convidou Jesus para estar nessa festividade da sua vida, que foi a festa do seu casamento. Quem sabe você está dizendo: mas eu estou vivendo num dilema, estou sofrendo, os problemas têm chegado na minha vida, os problemas têm chegado na minha casa, os problemas têm chegado na minha vida espiritual, estou sofrendo uma luta espiritual. A pergunta que eu faço: quer convidar Jesus para estar na sua casa espiritual, que é o seu coração? Quer convidar Jesus para estar na sua casa espiritual, que é a sua vida espiritual, a sua intimidade com Deus? Se nós convidarmos Jesus para estar no nosso coração, no nosso homem interior, como diz a Bíblia, nós vamos enfrentar as lutas e as batalhas, tanto materiais como espiritual, mas Jesus vai nos dar força e nós vamos vencer. Quando nós olhamos aqui, nós podemos ver que esta família foi abençoada, porque convidou Maria, convidou Jesus e convidou seus discípulos para estar na festa desse casamento em Caná da Galileia. E quando faltou algo importante na festa, Maria comunicou Jesus. Maria levou a dificuldade do momento da festa para Jesus. Quando nós estamos com Jesus no nosso coração, no nosso lar, nós levamos os problemas e as dificuldades do momento para quem? Para Jesus. Jesus quer que nesta manhã você leve as tuas dores, os teus sofrimentos, as tuas enfermidades. Jesus quer que nesta manhã você leve as suas lutas financeiras, suas lutas familiares. Jesus quer que você leve a Ele as suas necessidades do momento. E a pergunta que eu faço antes de encerrar o problema: qual é a tua necessidade do momento? Qual é a tua luta? Conte para Jesus neste momento. Entregue a tua vida ao Senhor Jesus. Você que está afastado do Evangelho, volte para Jesus. E nesse momento estarei orando por você. E Jesus estará abençoando a sua vida, seu lar e a sua casa. Aproveitando, vamos estar orando por todas as famílias que estão passando um momento difícil,
por causa dos temporais, por causa das enchentes que está acontecendo no nosso estado. Vamos orar por Davi Canabarro, vamos orar por Muliterno, vamos orar por Siríaco, que são as nossas cidades onde nós estamos pregando o evangelho e trabalhando para Jesus, o nosso campo eclesiástico. Mas vamos orar por todo o estado também, que necessita das nossas orações. Querido eterno Deus, Pai de nosso Senhor e Salvador Jesus Cristo, estou neste momento, Senhor, levando cada pessoa na tua presença. Esta pessoa que está convidando o Senhor para estar no seu lar, na sua casa, na sua família. Esta pessoa, Senhor, que está neste momento juntamente comigo, levando uma necessidade do momento na tua presença. Se é doença, se é problema familiar, se é problema conjugal, se é luta financeira, seja qual for o problema, Senhor, intervenha com a sua forte mão, com a sua mão poderosa, e dai, Senhor, a vitória em nome de Jesus. Oramos, ó Pai, por todas as famílias que estão sofrendo, Senhor, por essas enchentes que está acontecendo, Senhor, no nosso estado do Rio Grande do Sul. Oramos por Davi Canabarro, oramos pela cidade de Siríaco, oramos pela cidade do Muliterno, Senhor, que é o campo eclesiástico onde nós estamos dando assistência espiritual, onde estamos ministrando, Senhor, a palavra da verdade, a mensagem da cruz. Abençoa, Senhor, todas as famílias desse município e também no nosso estado do Rio Grande do Sul. Guarda, livra e dê a tua bênção no nome de Jesus. Amém e amém. Neste momento estamos encerrando nossa programação de hoje. Que Deus abençoe a vida de cada um dos nossos irmãos e até a próxima programação, se assim Deus nos permitir. Música.

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Eu me lembro que a gente era menino e cantava esse hino na igreja. Realmente um hino que marcou a nossa história, a nossa vida. Muito especial para nós. Por isso nós convidamos você a cantar com a gente, bem bonito. Se isso não for amor, ninguém amou como ele.

0: volta na Amizade, meio-dia e 20, quase meio-dia e 21, né? Meio-dia e 21. Vamos seguindo aqui na programação da 107.3, trazendo muita música, serviços e informações nessa quarta-feira. Um dia de tempo nublado, previsão de chuva. Acredito que não irá chover nesse dia de hoje, né? Difícil que irá chover, né? Mas vamos ver o que vai acontecer, né? Bastante prejuízo por conta das chuvas, né? Em diversos locais. É, e o pessoal, ainda que graças a Deus, né? O pessoal, apenas prejuízos financeiros, né? Isso se recupera, né? 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A gente vai para o intervalo comercial, já voltamos com muito mais música aqui na programação da Amizade.
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Eu sou Dolores Lorival, agora meio-dia 25. Daqui a pouquinho tem Leôncio Leoné e muito mais aqui na programação da Amizade. Um grande abraço pra você. Até a uma a gente vai rodar música sertaneja, né? A gente roda sempre sertanejo, banda, vamos rodar sertanejo aqui na sequência, né? Um abraço especial. Você que tá ligado aqui conosco na programação da 107.3, muito obrigado pelo carinho da sua companhia.

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0: 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Cotações para esse dia 22, né? 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Soja R$131, milho R$61, trigo R$70, preço praticado pela Reginato Comércio de Cereais.
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1: Vamos seguindo com o melhor da música por aqui. César e Cristiano, agora 10, faltando 9, melhor dizendo, né? Faltando para 1.

um sucesso especial dos dois mineiros aqui na programação, a Saudade e o Carreiro, especialmente o nosso querido amigo Seu Atílio, pessoal que tava lá no sábado, né? Lá na casa do Seu Atílio também, para nós aqui da rádio, Seu Atílio ofereceu, né? Um abraço pro senhor, Seu Atílio, Deus abençoe, um grande abraço e muita saúde, muito obrigado pelo carinho, pela amizade e pela audiência do senhor. Música.

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0: Na sequência, Hugo Henrique e Lua Pereira, tampa da caminhonete, agora 1h12. Excelente tarde pra você. Falando das chuvas, né? Nos últimos 24 horas, quase 200 e poucos milímetros de chuva aqui na nossa região, né? Em Casca choveu 250 milímetros de chuva. Graças a Deus, né? E ontem a gente comentou no final do programa que não choveria tanto durante a noite, né? E ia diminuir a chuva. Falamos no final do programa. Quem tá escutando o programa ontem tá lembrado, né? E a previsão dizia que ia chover a noite inteira, que ia isso e aquilo, e a gente falou, né? Não vai chover no período da noite, aí até vai começar a se acalmar a chuva e amanhã não vai chover tanto. Então hoje, não ia chover, né? Então hoje, tempo segue firme, nublado, mas sem chuva, né? Então se cumprindo aquilo que havia sido falado, né? 1h13, vamos seguindo com o Hugo Henrique e Lua Pereira. Um forte abraço, muito obrigado pela sua companhia.

0: Lua Pereira!
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0: De 1h19, vamos seguindo por aqui. Excelente tarde pra você, muito obrigado pela sua audiência, companhia, carinha, claro, né? Rainha musical, declaração de amor, 1h19.

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6: De volta na amizade, 1:34, 26, agora faltando para as 2 horas da tarde. Olha só, mais de 140 municípios registraram estragos com chuva no Rio Grande do Sul. Inundações. Inundação obriga famílias, né, a deixarem suas casas. Em São Sebastião do Caí, em Venâncio Aires, o rio Taquari chegou a 13,24 metros e a Defesa Civil orientou a retirada de famílias, né, da Vila Mariante. Também, rio transborda e correnteza arrasta ônibus no norte do estado. O cunhado de Cristiano Ronaldo nega envolvimento com linha de galo, diz que

Sul e a Defesa Civil mantém a alerta para acumulados. Vamos seguindo com música, sucesso do Grupo Passarela, banda Passarela aqui na programação. Deixa eu mandar um alô aqui pro nosso amigo Paulo Teles. Alô, Paulo, mandou um áudio bem comprido aqui, daqui a pouco a gente vai escutar. Um abraço pro Paulo aí, obrigado pela audiência, obrigado pelo carinho. E também o Luan tá me dando uma cerca aí, né? E uma cerca que o Rio levou embora ali na casa dele, né? Mandando a música pro Ari e o Clóvis Baidec, que estão ajudando, né? Virou uma música que a gente vai rodar aí daqui a pouquinho também. Abraço pra vocês aí, obrigado pela audiência.

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1: Estamos na Amizade, agora 1h46, 14 faltando para as 14h. A gente vai atualizando as principais notícias dos portais de informação da internet, claro, sempre para deixar você bem informado. Olha só, o Rio das Antas ultrapassou cota de inundação e famílias são retiradas preventivamente, em Bento Gonçalves. O município registrou cerca de 100 milímetros de chuva nas últimas 24 horas. E também Ponte da Feliz tem duas cabeceiras rompidas após cheias no rio cair. A ponte importante entre os bairros Arroio Feliz e Picada Cará, em Feliz, teve duas cabeceiras rompidas após forte chuva, né? As prefeituras também trabalhando bastante aí, né, em relação à questão das chuvas em todos os municípios da nossa região. E olha só, a van fica presa em área alagada em Floriano Peixoto. Essa van que transportava funcionários ficou presa após tentar atravessar um trecho alagado na comunidade da linha Boa Esperança, no interior de Floriano Peixoto. Atualizando mais algumas por aqui, né? Ontem a gente viu e está circulando pelas redes sociais, também foi postado algumas coisas pela internet, né? A questão das chuvas, né? Alagamento aqui em Davi, Siríaco, e também o salvamento de um idoso aí na linha Pássaro, né? Perto da Olaria Pássaro, ali teve salvamento daquele idoso. Aquele vídeo está circulando por todo o estado, né? Com certeza pelo Brasil também. Vamos seguindo por aqui, agora 13, faltando para as 14h, Guilherme Benuto na Amizade.

0: Linda letra, né? Linda, linda essa letra.
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o som do Corpo e Alma, 2:07. Ótima tarde pra você. Na sequência tem Guilherme Benuto aqui na programação. Excelente quarta-feira, 15 graus, temperatura aqui em Davi Canabarro. Tempo bastante nublado, mas segue firme, né? Sem chuva até o momento aqui em Davi. Um grande abraço pra você.

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1: Volta no tarde mais, falando com o nosso amigo Paulo, né? Mandou pra nós aqui que é o seguinte, pessoal. Tem alguns locais aí pra Ibiraiaras que a estrada tá um pouco prejudicada, mas devagarito, né? O pessoal passa bem tranquilamente, né? Aos poucos vai passando e tudo mais, por conta das fortes chuvas, né? E ele pediu uma música aí do Sérgio Silva, Vivendo ou Existindo. Vamos rodar. Um abraço, Paulo. Obrigado pela audiência, viu? E obrigado pelas informações, né? O Paulo que tá sempre na estrada com o caminhão aí, trouxe informação pra gente aí também. Grande abraço.
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1: Duas horas e 24 minutos, hoje dia 22, quarta-feira, tempo nublado aqui em Davi Canabarro, né? Um dia com cara de que vai chover, né? E preocupação, a gente tem visto aí que a preocupação da Defesa Civil do Estado é bastante grande, né? Em relação aos estragos da chuva. E a gente também tem visto aí o pessoal postando vídeos, né? Inclusive, a casa foi arrastada, né? Pela força das águas no Rio das Antas, entre Cotiporã e Bento Gonçalves. Até o momento não tem informação oficial, né? Sobre feridos relacionados a esta ocorrência. E também pescadores são surpreendidos por onça parda e se trancam no carro e filmam um animal em cima de árvore no Paraná. Esse grupo de amigos, né, foi surpreendido por uma onça parda enquanto pescava e acampava, né, na prainha de Porto Mendes, Marechal Cândido Rondon, no oeste do Paraná. O caso, ele aconteceu no sábado, dia 18. Jean Wesley Ribeiro Rosa estava no local com a esposa, o filho e outro casal de amigos que também acompanhava os filhos. Enquanto pescavam, o amigo avistou o animal e deu o grito de alerta. Jean disse que ao ouvir o grito pensou que o amigo tivesse fisgado um peixe, saiu correndo para ajudá-lo. A hora que chegou lá, falou assim: olha a onça, você não trouxe lanterna? Eu falei: que onça, homem? Iluminei com o celular e era onça mesmo, contou ele assustado. Ela ficou curiosa, na verdade, foi ver o que tinha por ali, né? Porque se ela quisesse ter atacado eles, com certeza teria atacado, né? levaram um grande susto. Agora 2h25, chegando sucesso por aqui, do Daniel.

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1: Demais, agora 2:43, 43 minutos, voltamos por aqui, a gente vai atualizando as principais notícias dos portais de informação da internet. Ponte sobre o Rio Carreiro que liga Nova Bassano e Serafina foi interditada devido à elevação do nível da água. Motoristas devem evitar o trecho, procurar rotas alternativas e respeitar os bloqueios e as orientações das autoridades. Vamos seguindo com música, na sequência, sucesso de Henrique Gabriel. Especial, nossa amiga Diolanda mandou um recado aqui, né? Um abraço pra ela, obrigado pela audiência, pediu a música Vestido Azul, já a gente roda, valeu dona Diolanda, um abraço pra senhora.

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0: Voltamos por aqui, 3 horas e 3 minutos. Tem muita música boa até às 5, tarde mais da Amizade, né? Muita música na sequência da programação também. E a gente vai sempre, é claro, atualizando as principais notícias aí. Principais informações, né? Nível do Rio Taquari em Lajeado sobe 31 centímetros em uma hora. A Defesa Civil emite alerta vermelho de inundação para algumas cidades, né? Principalmente aquelas que ficam nas bacias do Rio Taquari, né? Antas e Caí. O Centro de Monitoramento trouxe essas informações, né? Dessas cidades que precisam ficar alerta, né? Nesses dias. Lajeado, Mussum, Roca Salles, Encantado, Taquari, Bom Retiro do Sul, Santa Teresa, Cruzeiro do Sul e Arroio do Meio, né? Porque agora a água vai escoar toda pra lá, né? 3 horas e 4 minutos, Lucas e Matheus aqui na Amizade.

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som do Eduardo Costa, deixa eu mandar um grande alô aí pro nosso amigo Samuel lá de Arvorezinha, pediu a música dos Atuais, Amada Minha. Vamos rodar aqui na sequência dos Atuais, Amada Minha aí, pessoal lá de Arvorezinha, ligado aqui na programação da Amizade. Obrigado pelo carinho, pela companhia.

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1: Luiz Cláudio e Juliano, agora 18 faltando para as 4 horas da tarde. Estamos aqui na programação da 107.3, atualizando as principais informações do dia, dos portais de informação da internet. Olha só, falando ainda da chuva, né? Excesso de chuva forma rio em meia lavoura em Santa Bárbara do Sul. Inundação obriga famílias a deixarem suas casas em São Sebastião do Caí. E a gente vai trazer a previsão do tempo aí para os próximos dias aqui no estado, né? Depois de dias de forte chuva e tudo mais, né? A possibilidade de chuva nessa sexta-feira, né? Nebulosidade variável, com abertura de sol e momento de céu nublado. Aqui em Davi hoje, tempo segue nublado, mas firme, sem chuva, né? Até o momento. Ontem a previsão falava que iria chover, né? Cerca de 60 milímetros de chuva nessa quarta-feira. O tempo segue firme e acredito que vai seguir dessa forma, graças a Deus, né? Vamos lá, meu povo. Agora tem banda Sétimo Sentido. 17 faltando para as 4 da tarde.

Banda Ativa, tem um recadinho importante, olha só, atenção, Davi Canabarro, região Aurora Alimentos, convida você para participar do processo seletivo que vai acontecer sexta-feira, dia 24 de julho, essa sexta, né, das 9h30 às 11h30 da manhã, na Câmara de Vereadores aqui de Davi. 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Leve seus documentos e aproveite essa grande oportunidade de emprego. Aurora Alimentos, gerando oportunidade para Davi Canabarro e também toda a região. O sucesso da banda Ativa. E na sequência a gente vai pro intervalinho. Agora 6 faltando para as 4.

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5: De volta no Tarde Mais, 4:02. Na sequência, tem um sucesso aí do João Pedro e Felipe aqui na programação da 107.3. que vai trazendo informações. E olha só, nessa tarde, na tarde de hoje, né? Tem algumas imagens, né, que estão circulando nas redes sociais no município de Santa Teresa dos Rios, né? E tá bem alto de fato aí o rio em Santa Teresa. Agora, quem tem que redobrar o cuidado, principalmente nesse momento, é o pessoal aí daquela região, né, do Vale do Taquari, ali onde tem o Rio das Antas e tudo mais, as águas desaguam por ali, né? Acidente com vítima fatal entre Alegrete e Rosário do Sul, foi identificada como Camila Martins Luiz, de 35 anos, uma vítima de acidente de trânsito registrado na manhã dessa quarta-feira também. Paraná Pesquisas mostra disputa aberta pelo Piratini, com empate técnico entre Juliana Brizola, né, e Zuco. Essa corrida aí pelo governo do estado do Rio Grande do Sul começou com um cenário de equilíbrio entre os dois principais pré-candidatos. 4:03, João Pedro e Felipe aqui na Amizade.

Opa, boa tarde. Aqui é o Luiz Carlos de Ribeirão Galas. Manda uma música pra nós aí. Carlos de Ribeirão Galas. Manda uma música pra nós aí. Com banda Os Atuais. Sem amor ninguém vive. Nós estamos curtindo aqui em Ibirayara. Estamos na batata. Trabalhando a batata e curtindo vocês. Muito obrigado se for atendido. Valeu!

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1: Tarde Mais, deixa eu mandar um alô aqui pra Diana, pessoal da área indígena, né? E também pros sobrinhos, pediu a música Nova York, e o Josias pra esposa Juliana, lá de muitos capões, né? É, ou caseiros, não sei, mas é daquele lado ali, né? Então, um abraço especial pra vocês aí. Obrigado pela audiência, nosso amigo Josias e a esposa Juliana, né? Pra esposa Juliana. Um abraço pra vocês aí, obrigado pelo carinho e pela companhia. Então, tá chegando sucesso do Vitor e Léo.

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5: 4 horas e 34 minutos, quase 35, né? Agora sim, 35, 25 minutos faltando para as 5 horas da tarde. A gente vai atualizando as informações da dupla Grenal, né? No Grêmio, Luiz Castro prepara mudanças na defesa do meio-campo para enfrentar o Bolívar. E também venda de Gabriel Mac para o Shakhtar Donetsk tem impasse financeiro, né? Atualizando aí a informação do Internacional, né? Falando do Internacional, inclusive, né? Agora os olhos estão voltados aí novamente para o esporte nacional, né, regional, porque antes tinha a Copa do Mundo, todo mundo focado na Copa do Mundo, né? E olha só, o Inter tem 52 dias depois, né? O Inter bate o Curitiba e avança para as quartas de final aí da Copa do Brasil feminina. E também o Matheus Cunha disse o seguinte: minha principal característica é saída com os pés. Informações do Internacional. O Inter anunciou a contratação desse goleiro, né? O Matheus Cunha aí, que estava no Cruzeiro. Vamos seguindo com o sucesso do Zé Vaqueiro, maravilhosa. Agora 24, faltando para 5.

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da banda Passarela aqui na programação da Amizade. Um grande abraço pra você, fechando a participação nessa quarta-feira. Amanhã, se Deus quiser, a gente volta com muito mais. Um forte abraço, fiquem todos com Deus e até lá. Tchau, tchau.

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Vamos nós aqui chegando na programação, né? Abrindo o programa Querência. Muito boa tarde pra você. Vamos aqui com muita alegria chegando na programação, né? Dando início a mais um programa Querência, trazendo por aqui o sucesso gaúcho, né? Que vai seguindo a partir de agora na programação aqui da Amizade FM. Uma ótima tarde de quarta-feira pra você que está acompanhando já a programação. Você é nosso convidado a seguir ligado junto conosco a partir de agora até as 19 horas com o sucesso aqui do nosso Rio Grande. Muito obrigada a você que já está na escuta aqui da programação, você que já sintoniza a 107.3. Vamos juntos por aqui, a partir de agora você é nosso convidado a seguir ligado por aqui, claro, pedindo teu sucesso gaúcho também. Manda a tua mensagem no nosso WhatsApp ou dá uma ligadinha aí no fixo, que eu te atendo e toco pra você o sucesso gaúcho da tua preferência também.

Vamos então, vamos juntos nesta quarta-feira, 22 de julho. Temperatura na marca dos 16 graus neste momento. E a gente vai seguindo então, trazendo o sucesso de Chiquito e Grupo Bordoneio. Já ouvimos antes aí na voz de Thiago Souza, Velho Osco. Vamos com o Chiquito e Bordoneio então, nas horas boas do mate. Vai preparando, vai cevando o teu mate aí e vai nos fazendo companhia também. Depois, sucesso do Grupo Portal Gaúcho na sequência. Agora 5:08, 5:08. Abraço pra você e um excelente final de tarde pra você também.

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E de volta por aqui, vamos nós, dando sequência na programação aqui do Querência. Agora 5:18, 5:18, a gente vai seguindo, né? Com a boa música, o sucesso gaúcho, para você que segue acompanhando a programação aqui da 107.3. Vamos com música, vamos com José Mendes, essa música eu atendo o pedido do nosso ouvinte Edenilson, ligado conosco sempre na nossa companhia também. Nosso abração aí, valeu pela sintonia. A música Saudade de Vacaria, sucesso aí na voz do saudoso Zé Mendes, né? Já vamos tocar aqui na primeira. Depois também manda um abraço especial lá pro seu Pedro, ligadito conosco, né? Acompanhando também sempre a programação, todos os dias. Vai aquele abração especial lá pro seu Pedro, lá em Marau, lá no bairro Santa Lúcia. Tudo de bom aí, meu abração lá pra toda a família, todo o povão lá do bairro Santa Lúcia de Marau. Tudo de bom pra vocês aí na sequência. Vamos trazendo também música na voz de Gildo de Freitas. Já tava até programada uma aqui. Música bonita, Conversando com a Viola, na voz do saudoso Gildo de Freitas. Então na sequência a gente já roda. Vai especial pra vocês aí, toda a gauchada lá de Marau, na companhia também aqui do Querência. Depois, na voz aí do Teixeirinha, a gente roda também essa música que é o pedido lá do nosso amigo Atílio Busato, tá na nossa companhia, aquele abração especial, né? Grande amigo da gente, né? Seu Atílio sempre com o rádio ligado, bombando aqui na programação. Então é meu abração aí, tá oferecendo, né, essa música pros amigos aí que estão por aí, né? O pessoal da área indígena, estão por aí lá no seu Atílio também e acompanhando aqui a programação. Então vai aquele abração especial para todos os amigos lá do seu Atílio que estão por aí, aparecendo lá pro Casemiro, também para especial para Juliana. A gente roda então Tordilho Negro na sequência, na voz aí do saudoso Teixeirinha, todo o pessoal lá da Saletinha também, aí nosso abraço, agradecendo sempre o carinho da companhia. Tá bom, vamos lá então, na primeira, Zé Mendes, Saudade de Vacaria. Depois, Gildo de Freitas, na sequência, Conversando com a Viola. Agora, 5:21, uma ótima tarde pra você.

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6: 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É, estamos de volta. Vamos nós seguindo aqui com a programação do Querência, agora 5h34. A gente vai prosseguindo, né, com o Sucesso Gaúcho, que vai seguindo para você que nos acompanha, você nosso ouvinte que sempre liga o teu rádio e nos faz companhia todos os finais de tarde, né? Vamos nós seguindo com música, e claro que a gente atende o seu pedido também através do nosso WhatsApp ou também do nosso fixo. Vamos trazendo por aqui música na voz do Velho Milongueiro. Essa aqui eu atendo o pedido da nossa ouvinte Luzia, lá em Lagoa Vermelha, na nossa companhia todos os dias. Oferece música para nós aqui da rádio, para todo mundo que tá acompanhando a programação. Então mando aquele abração especial lá para Luzia, tudo de bom? Vamos trazendo então a música solicitada com o Velho Milongueiro, Brincando de Rico, e a Morena Luxuosa também. A gente já roda na sequência, na voz aí do Porca Véia. Depois também mando um abraço aqui para nossa amiga Suzana Girardello lá em Muliterno. Pessoal acompanhando direto também, né, a programação, acompanhando a Amizade FM. Então vai meu abração especial lá para nossa amiga Suzana Girardello e toda a família, pessoal de Muliterno, nosso abraço. Saudosa Olivia Osório, daqui a pouco já vamos tocar também, com certeza agradecendo, né, pela sintonia e, claro, pela participação conosco. Vamos lá então, tá aí na primeira, Brincando de Rico, na voz do Velho Milongueiro, depois, saudoso Porca Véia, a Morena Luxuosa, né?

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aí vamos nós, seguindo na programação, 10 minutos, saltando para as 18 horas. 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

Seguimos então com música na programação. Vamos trazendo essa próxima. Manda um abração aqui especial lá pro nosso amigo Samuel. Também pra sua mãe Cristina, lá em Arvorezinha. Pessoal na companhia também aqui da Amizade FM, né? Sempre nos escutando, nos prestigiando todos os dias. Então vai aquele abração especial, né? Do tamanho do Rio Grande. Lá pro nosso amigo Samuel, pra sua mãe Cristina. Tudo de bom pra vocês aí. A gente já vai tocar aqui o Shot Laranjeira, na voz do saudoso Clementino Zalza. Então já vamos tocar especial pra vocês aí, toda gauchada lá de Arvorezinha também. Depois, essa próxima música, eu atendo o pedido também da nossa ouvinte, a Vânia, ligada conosco, o seu Sadi, lá em Vanini. Também todos os dias, com o rádio ligado, nos escutando. E oferecendo música também, especial pra Olivia, que estará de aniversário amanhã, completando aí mais um ano de vida. Então, tá desejando aí um feliz aniversário, né? Com muita saúde, muitos anos de vida. A homenagem especial, então, da Vânia, o seu Sadi, de toda a família. E a nossa homenagem também. Um parabéns aí pra Olivia. Estará de aniversário amanhã. A música Teu Dia. Vamos tocar na sequência. Na voz da Ellen e Letícia e na gaita também. É o saudoso Clementino Zalza quem toca. Então, na sequência a gente roda, né? O Teu Dia especial pra aniversariante de amanhã. Tá bom? Nosso abraço todo o pessoal de Vanini. Também acompanhando sempre a programação. Depois a gente roda também sucesso do Baitaca e essa vai especialmente lá para o seu Adonir Nunes da Rosa, lá de Santo Antônio do Palma. Pessoal acompanhando também a programação, quem manda é um colega de serviço aí, que tá oferecendo música então especial lá para o Adonir Nunes da Rosa, todo o pessoal lá de Santo Antônio do Palma. Nosso abraço e brigadão aí sempre pelo carinho da companhia. Na sequência a gente

Tá, então a música Teu Dia, e assim seguimos na programação. Vamos trazendo aqui então o Fundo da Grota, a música que a gente já tinha anunciado, mas também quero aproveitar e oferecer essa música, atendeu o pedido lá do nosso ouvinte, o seu Arlindo Andretta, lá em Lagoa Vermelha. Tá na nossa companhia também, né? Oferecendo música especialmente aí para o seu neto Lucas Sequim, lá de Caseiros, que está por aí também e acompanhando aqui, né, a programação da Amizade FM, e pediu para tocar o Fundo da Grota. Então já vamos aproveitar aqui e oferecer então essa próxima música do Baitaca. No Fundo da Grota vai lá pro nosso amigo Arlindo Andretta e especial pro seu neto Lucas. Abração especial então lá pro Lucas Sequim, lá de Caseiros. Muito obrigada pelo carinho da companhia. Tá bom? E tá aí, sucesso então na voz do Baitaca também. Já aproveitando aqui, ofereço essa música e o programa de hoje lá pro nosso amigo Alceu de Moraes e pra sua esposa Rosana, lá em Serafina Corrêa. O pessoal também estão na audiência aqui do Querência, todos os dias nos escutando. Então vai aquele abração especial pra vocês aí e, claro, oferecendo todo o programa de hoje também. Tá bom? Então tá aí, sucesso do Baitaca. Agora 6:01, 6:01, uma ótima noite pra você.

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0: Olá, meu amigo, olá, minha amiga ouvinte. Eu sou o Padre Ezequiel. Esse é o momento de despertar para o amor. Eu queria falar hoje sobre as coisas da infância que nos afetam muito na atualidade. Nós temos uma carga emocional que veio desde o início da nossa vida até os dias atuais. E essa carga emocional está toda guardada dentro da nossa mente interna, que dá para chamar de mente inconsciente. Como é que funciona isso? Eu vou dar um exemplo para que você entenda e a partir disso reflita e nós possamos rezar. Uma enfermeira de sala de cirurgia, ela contou a seguinte história. Na verdade, era uma enfermeira que ganhava muito bem, mas ela sempre gastava todo o dinheiro e nunca sobrava. Quando foi se investigar sobre a vida dela, percebeu-se que ela teve um episódio aos 11 anos de idade. O que aconteceu aos 11 anos de idade? Os pais dela estavam num restaurante e a mãe e o pai começaram mais uma das brigas por causa do dinheiro, por causa das contas. De pé, o pai gritava e esmurrava na mesa e de repente ficou vermelho, depois azul e caiu no chão, vítima de um ataque cardíaco. Ou seja, naquela discussão, o pai da menina de 11 anos morreu. Essa enfermeira era da equipe de natação da escola e tinha feito o treinamento de ressuscitação cardiopulmonar. Ela tentou de tudo, a menina de 11 anos, para salvar o pai, para reanimá-lo, mas não adiantou. O pai morreu nos seus braços. O que que essa menina guardou na mente? Desse dia em diante, a mente dela passou a associar o dinheiro com a dor. Por isso ela ganhava dinheiro, mas nunca sobrava nada. Por quê? Porque a dor de ter perdido o pai dela numa discussão sobre dinheiro estava guardada na mente dela. É assim que funciona a nossa mente. As nossas dores estão guardadas dentro da mente. Se a gente não faz uma busca muito profunda, muitas vezes com a ajuda de um terapeuta, a gente não consegue superar problemas que hoje em dia a pessoa vive e ela nem sabe e nem imagina por quê. Por isso, caro ouvinte, essa história é para dizer o seguinte: busque a sua vida, busque a sua infância, busque aquilo que você viveu lá atrás, busque compreender para ser uma pessoa curada das emoções. Para que o sofrimento não venha na sua vida e você não encontre nunca a causa dele. Pensemos nisso. Deus Pai de amor e de bondade, fonte de bênção, dignai-vos abençoar as famílias, pais, mães e filhos, avós. Abençoai a sua saúde, abençoai o seu trabalho, para que eles tenham harmonia, tenham diálogo, tenham compreensão e tenham sempre uma vida digna a partir do trabalho. Que o trabalho seja uma fonte de bênçãos, que as pessoas saibam solucionar os problemas e encontrem o melhor da vida. Deus abençoe, em nome do Pai, do Filho e do Espírito Santo. Amém.
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E de volta por aqui, vamos nós seguindo na programação, agora 6:15, temperatura na marca dos 14 graus. A gente vai conferindo também a previsão do tempo, né? Vamos conferindo aqui a previsão para amanhã. Previsão para amanhã, quinta-feira. Tempo chuvoso aí durante o dia, temperatura mínima de 12, a máxima de 16 graus. Previsão de 2 milímetros de chuva para amanhã, né? Um dia com umas garoas aí durante o dia. É o que tá previsto por aqui, né? Para sexta-feira, sol com muitas nuvens, podendo ocorrer pancadas de chuva à tarde e também à noite. Temperatura mínima de 10, a máxima de 17 graus. Previsão de 2 milímetros de chuva também para a próxima sexta-feira. E para sábado? Sábado, dia de sol com nevoeiro ao amanhecer, muitas nuvens, mas a princípio sem previsão de chuva para o próximo sábado. Temperatura mínima de 11, a máxima de 20 graus. Então tá aí a previsão, né? O que tá marcando por enquanto. Vamos que vamos, né? Vamos seguindo, dando sequência na programação aqui do Querência. A gente vai seguindo na sua companhia por aqui até as 19 horas. Para você ligado, sintonizado com a gente, acompanhando Amizade FM. Temos também por aqui uma oportunidade de emprego. 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

Seguimos com música, vamos com Sidney Lima. E essa eu atendo o pedido do Edenilson, ligado conosco. Acompanhando a programação, pediu a Festa da Cenoura. Então já vamos tocar por aqui, né, na voz do Sidney Lima. Depois o pedido da Diana, oferece música para Mana Jaque, para o Mano Juarez, também aí para os sobrinhos e para todas as amigas da área indígena. Na sequência a gente roda A Cadela Baia, sucesso aí do Mano Lima. Agora 6 horas, 18 minutos.

0: chinesinha também já vai. Estão tudo de barriga cheia. É verdade.
1: Herência.

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2: Seguimos na programação, 6:28, a gente confere as cotações agropecuárias desta quarta-feira, 22 de julho. O valor da soja, deixa eu ver aqui, cotada a 131 a saca de 60 quilos, o milho a 61 saca de 60 quilos e o trigo a 70 a saca de 60 quilos. Daí as cotações desta quarta-feira com os valores médios praticados aqui em nossa região. 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

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Seguimos então na programação, a música vai seguindo por aqui, né? E a gente vai seguindo na sua companhia, né? Com o Sucesso Gaúcho aqui na programação da Amizade, para você que acompanha sempre a programação aqui do Querência. Vamos trazendo aqui essa próxima música. Eu atendo o pedido e mando um abraço especial pro nosso amigo Wilson, aqui da Vica Nabarro, vai estar sempre na nossa companhia todos os dias. Então vai aquele abraço especial aí pro nosso amigo Wilson e toda a família. Vamos trazendo na voz aí de Ademar Pereira, As Bombachas do Meu Pai, uma música muito bonita, e depois na voz de Marisa Machado, Remexendo o Passado, sucesso bonitaço também. Em seguidinho a gente já toca, atendendo aí o carinho da companhia e a participação também. Depois o pedido da nossa ouvinte Dilma, ligada conosco lá em Passo Fundo, oferecendo aí pro seu companheiro, seu Adelar dos Passos, pessoal que estão lá em Passo Fundo, mas com o rádio ligado, né? Acompanhando também a Amizade FM. Então, aí aquele abraço especial lá pra Dilma, pro seu Adelar, tudo de bom e uma ótima noite pra vocês também. A gente roda na sequência a valsa bonita do Porca Véia Lembranças e também a festa do Morro Feio, sucesso com os irmãos Bertucci. Daqui a pouco já vamos tocar pra vocês aí também. Bom, seguimos agora às 6h39, 6 horas 39 minutos. Uma ótima noite pra você.

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aí de volta por aqui, agora 6:57. E nós vamos finalizando por aqui a programação do Querência. Deixo aqui meu abraço, fica a música tocando na voz aí do Porca Véia, Mateando Solito. Daqui a pouco a voz do Brasil, mas depois eu volto aqui na programação e a gente segue juntos aqui com a programação do A Noite é Nossa daqui a pouquinho. Tá bom? Forte abraço pra você e até mais.

0: país. Quarta-feira, 22 de julho de 2026.
1: E vamos aos destaques do dia.
0: Ampliado plano de apoio a empresas exportadoras afetadas pelas tarifas impostas pelos Estados Unidos.
1: Nova fase contará com 18 bilhões e 500 milhões de reais em linhas de financiamento para setores estratégicos. Gabriela Noronha.
2: Os recursos vão apoiar, por exemplo, empresas que querem manter suas operações enquanto reorganizam as vendas ou servir para a compra de máquinas e investimentos produtivos.
0: Violência contra a mulher. Brasil registra queda no número de feminicídios no primeiro semestre do ano.
1: Os dados foram divulgados pelo Ministério da Justiça e Segurança Pública, Márcia Fernandes.
3: O Brasil registrou 741 casos de feminicídio no primeiro semestre, uma redução de 2,5% em comparação ao mesmo período de 2025.
0: E hoje a Voz do Brasil completa 91 anos.
1: E vamos saber um pouco mais sobre a história do programa e a importância dele para os ouvintes.
4: Traz a informação precisa, sem distorção.
5: A gente traz uma referência afetiva no jornalismo brasileiro.
6: Falou na Voz do Brasil, pra nós tá falado.
0: Hoje, na apresentação da Voz do Brasil, eu, Luciana Vasconcelos e Nazi Brum.
1: E acompanha a gente ao vivo, acesse radiogov.abc.com.br ou o canal Gov na sua TV aberta.
0: Uma nova fase do Plano Brasil Soberano terá 18 bilhões e meio de reais em linhas de financiamento para atender empresas afetadas pelas tarifas aplicadas pelos Estados Unidos em suas exportações.
1: A medida também inclui empresas prejudicadas por conflitos internacionais, especialmente em países do Golfo Pérsico.
0: Entre os principais setores estão madeira, carvão, máquinas e equipamentos elétricos, cerâmicas, plásticos, calçados, papel e açúcar.
2: Com a assinatura da medida provisória, a sanção da lei que criou o programa Brasil Soberano, 18 bilhões e 500 milhões de reais serão liberados por meio de novas linhas de crédito. Segundo o ministro do Planejamento e Orçamento, Bruno Moretti, os setores atendidos foram divididos em três grupos.
7: Os afetados pelas tarifas comerciais, setores industriais estratégicos, como de químico, farmacêutico, setor automotivo, minerais críticos, fertilizantes, e, por fim, um grupo de empresas afetadas pelas exportações para o Golfo Pérsico.
2: Do total previsto, 13 bilhões e 500 milhões virão do Tesouro Nacional e 5 bilhões serão aportados pelo Banco Nacional de Desenvolvimento Econômico e Social. O ministro da Fazenda, Dario Durigan, explica que os créditos serão liberados gradualmente pelo BNDES.
8: A gente está usando recursos que já foram mobilizados para o BNDES, em especial, por exemplo, no Brasil Soberano 1, e que não foram utilizados então. Nós vamos atendendo à medida em que a necessidade aparecer, avaliando a necessidade de maneira bastante pontual e proporcional.
2: Os recursos poderão ser utilizados em 6 linhas de crédito com juros entre 3% e 9,8% ao ano e vão apoiar, por exemplo, empresas que querem manter suas operações enquanto reorganizam as vendas ou servir para a compra de máquinas e investimentos produtivos. O ministro do Desenvolvimento, Indústria, Comércio e Serviços, Márcio Elias Rosa, destacou que o programa atende a uma reivindicação apresentada por 22 setores produtivos.
9: Uma reivindicação de todos os setores, para que nós tivéssemos essa linha de crédito, acesso a essa linha, capaz de aplacar um pouco. Nós vamos continuar lá no MDIC, dialogando com o setor privado, com todos os setores atingidos e não atingidos.
2: A tarifa adicional de 25% dos Estados Unidos sobre parte dos produtos brasileiros exportados ao país entrou em vigor nesta quarta-feira. A medida atinge itens como etanol, máquinas agrícolas, açúcar orgânico, calçados, vestuário, papel, máquinas elétricas e produtos de aço. A sobretaxa será cobrada dos importadores americanos no momento em que os produtos brasileiros entrarem nos Estados Unidos. Reportagem Gabriela Noronha.
1: E o Ministério da Pesca e Aquicultura informou que determinados tipos de peixes e crustáceos ficaram de fora da lista dos setores atingidos pela tarifa de 25% imposta pelos Estados Unidos aos produtos brasileiros.
0: Entre eles estão a tilápia fresca ou refrigerada, albacora bandolim e lagosta congelada.
1: Estão na lista de itens sujeitos à nova tarifa o filé de tilápia congelado e lagostas vivas, frescas ou refrigeradas.
0: A relação completa dos produtos está disponível em gov.br/mpa.
1: O Brasil registra 741 casos de feminicídio no primeiro semestre deste ano, uma redução de 2,5% em relação ao mesmo período do ano passado.
0: Os resultados foram divulgados hoje pelos Ministérios da Justiça e Segurança Pública e o das Mulheres.
3: Os dados são referentes ao período de janeiro a junho deste ano. O Brasil registrou 741 casos de feminicídio no primeiro semestre, uma redução de 2,5% em comparação ao mesmo período de 2025. Os indicadores são do Monitoramento Nacional da Violência contra a Mulher, elaborado com base no Sistema Nacional de Informações de Segurança Pública. Na divisão por regiões, o Norte teve o maior índice de queda, com 20%, seguido do Nordeste, com 19,9%. A gerente do projeto Mulher Segura, Fernanda Antonucci, ressalta a importância do acompanhamento constante desses índices estatísticos.
10: A redução de 2,5% dos casos de feminicídio demonstra que o enfrentamento à violência contra a mulher exige ações coordenadas e integradas entre os entes federativos e as instituições responsáveis pela proteção das mulheres.
3: O levantamento também contabilizou 20.441 prisões entre fevereiro e julho. Desse total, mais de 16 mil foram feitas em flagrante e mais de 4 mil por mandados judiciais. O monitoramento indicou que foram realizados mais de 92 mil atendimentos a vítimas e o acompanhamento de 55 mil medidas protetivas em todo o país. De acordo com Fernanda Antonucci, gerente do projeto Mulher Segura, o resultado mostra a relevância do acompanhamento dos indicadores.
10: Recebemos esse resultado com responsabilidade. Cada feminicídio evitado representa uma vida preservada, uma família protegida e uma mulher que pôde continuar sua trajetória com segurança e dignidade.
3: Os dados completos do Monitoramento Nacional da Violência contra a Mulher estão disponíveis nos canais oficiais do Ministério da Justiça e Segurança Pública e do Ministério das Mulheres. Com reportagem de Edinaldo Júnior, Márcia Fernandes, para a Voz do Brasil.
1: Vale lembrar que o Ligue 180 é o principal canal de denúncias e acolhimento em casos de violência contra a mulher.
0: A ligação é gratuita e o serviço funciona 24 horas por dia, todos os dias da semana.
1: Além do atendimento por telefone, o canal também recebe mensagens pelo WhatsApp no número 61 96100 0180.
0: O preço do tomate caiu 15,85% nas primeiras das principais centrais de abastecimento, as CEASAs, no país no mês de junho.
1: É o que mostra o sétimo boletim Hortigranjeiro, divulgado hoje pela Companhia Nacional de Abastecimento, a Conab.
0: De acordo com o levantamento, o quilo do produto foi comercializado em média por R$5,59 no atacado.
1: Além do tomate, a melancia, a laranja e a maçã também ficaram mais baratas.
0: Segundo a Conab, a redução dos preços é reflexo do aumento da oferta e da menor demanda por algumas frutas no período analisado, como explica a analista de mercado da companhia, Flávia Starling.
11: Em relação aos preços das principais frutas, a laranja apresentou uma desvalorização de 13,20%. Já a maçã, o que aconteceu? Houve a finalização da colheita tanto da variedade Fuji quanto da variedade Gala, aumentando a oferta e com isso os preços também reduziram em consequência. Já a melancia, dentre as frutas, foi a que apresentou a maior desvalorização. Houve queda tanto nos preços quanto na comercialização. Todas as frutas apresentaram desvalorização nas suas cotações da média mensal ponderada, com exceção da banana. A banana, ela apresentou incremento de 2,10% devido à menor oferta.
1: Hoje a Voz do Brasil completa 91 anos.
0: Já mudou de nome, de formato e até de horário, mas o compromisso com o cidadão permanece.
1: Aqui pelas ondas do rádio e atualmente também por meio de outras plataformas, é possível saber sobre as principais políticas públicas e serviços do governo.
0: Como sempre, foi ao longo dessas mais de 9 décadas.
12: Em 22 de julho de 1935, foi ao ar pela primeira vez o programa de rádio mais antigo do país. Estreou durante a presidência de Getúlio Vargas para divulgar os principais atos do governo.
13: Na Rede Brasileira de Rádio Difusão, a Voz do Brasil.
12: Ao longo dos anos, o programa passou a contar também com notícias do Poder Legislativo, do Judiciário e uma pequena participação do Tribunal de Contas da União. mudou o nome, o formato, mas a missão permaneceu a mesma ao longo desses 91 anos: levar informações oficiais aos brasileiros de todos os cantos do país.
14: O excelentíssimo senhor presidente da República, Tancredo de Almeida Neto, faleceu essa noite.
15: O Brasil tem uma nova constituição.
16: Presidente Fernando Henrique condecora os pentacampeões.
12: No sul do Brasil, o pescador Márcio Prudêncio Constantino, de Balneário Rincão, em Santa Catarina, está sempre sintonizado.
17: Traz a informação precisa, sem distorção, sem fake news, traz as informações mais relevantes para o cidadão brasileiro que tem acessibilidade em qualquer local, que a gente aqui do sul às vezes não sabe o que está acontecendo no norte. As atualizações de programas, o que, que vai acontecer, programas sociais, ele abrange tudo, então quem escuta ali sabe que o que está acontecendo é realmente para mim é sem igual.
12: Um dos principais objetivos da Voz do Brasil é fazer com que os cidadãos conheçam os serviços públicos a que eles têm direito, não importa o local onde moram ou sua condição de vida, como no caso do pescador Márcio Constantino.
17: É ali que vai saber não só dos pescadores, que é a minha modalidade, mas de toda a categoria. É muita informação que é noticiada e às vezes as pessoas, por falta dessa informação, não vão nem procurar os seus benefícios, seus direitos. Normalmente a gente já escuta de primeira mão na Voz do Brasil e depois é só ir de atrás, aqui que a gente já tá bem informado, né?
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12: Ao longo dessas décadas, o programa se modernizou e hoje é multiplataforma. Está disponível também na internet em tempo real e nas redes sociais. Mas o rádio continua sendo a marca registrada do programa e está entre as memórias mais saudosas da agricultora familiar Maria Santos Almeida, de 57 anos.
19: A gente se criou ouvindo a Voz do Brasil, porque a gente tinha somente o rádio, nem televisão a gente não tinha. Então, no horário da tardinha, a gente tinha o compromisso de ficar inteirado com aquelas notícias que se passava e que a gente, então, ficava sabendo somente pelo programa, pela Voz do Brasil. Atualização sobre saúde, sobre política, sobre programas sociais, que a gente na época até nem entendia.
12: Maria Almeida não só passou a entender dos programas sociais, como tornou-se beneficiária. Foi pelas ondas do rádio que ela soube, por exemplo, do Programa Nacional de Fortalecimento da Agricultura Familiar, o PRONAF.
19: Desde bem antes de eu me aposentar, de 20 e poucos anos, impacta bastante a gente e todos os agricultores, e ele nos dá a certeza de que aquilo ali foi atualizado, falou na Voz do Brasil, para nós tá falado.
12: Na outra ponta do país, em Oeiras, no Pará, o jornalista Cristivan Alves tem uma relação com a Voz do Brasil que é também afetiva.
20: Desde a infância, no meu território quilombola, a gente ouve a Voz do Brasil, né? Isso no período quando a gente era criança e vem atravessando a nossa geração todinha, né? Eu, como um comunicador quilombola aqui da Amazônia, a gente traz uma referência afetiva, né, no jornalismo brasileiro quando se fala em Voz do Brasil, né?
12: Depois de quase 60 anos de obrigatoriedade da transmissão às 19 horas, em 2018, o horário de veiculação da Voz do Brasil ganhou flexibilidade. O programa continua sendo transmitido ao vivo às 19 horas, mas as emissoras têm liberdade para iniciar a transmissão até às 21 horas. Independente disso, ao toque da trilha, todo brasileiro, em todos os cantos do país, já sabe o que vem na sequência. Reportagem Natália Koslick.
1: Por causa dos riscos de incêndios florestais durante o período de estiagem, o IBAMA orienta propriedades rurais para prevenir o fogo.
0: E alerta para as multas e interdições em caso de descumprimento de medidas de combate aos incêndios.
21: Com a chegada do período de estiagem, aumenta o risco de incêndios florestais em diversas regiões do país. A prevenção é uma das principais formas de reduzir a ocorrência e a propagação do fogo. O IBAMA publicou editais de notificação preventiva destinados a proprietários de imóveis rurais localizados em áreas de maior vulnerabilidade. O presidente do IBAMA, Jair Schmidt, explica qual o objetivo do edital.
4: Como é que o IBAMA faz isso? E faz uma notificação para essas propriedades para que elas adotem medidas preventivas para evitar os incêndios, mas também que realize os planos, né, de operacionais voltados a combater esses incêndios caso eles ocorram.
21: Os editais reforçam obrigações previstas na legislação ambiental. Entre as orientações estão a proibição do uso do fogo sem autorização, a redução do acúmulo de vegetação seca, a proteção de áreas de preservação, a implantação de aceiros quando tecnicamente recomendados, o monitoramento das propriedades, a capacitação de trabalhadores e a comunicação imediata às autoridades em caso de incêndio. O presidente Jair Schmidt destaca que durante o período seco, medidas preventivas ajudam a reduzir o risco de incêndios florestais. A prevenção depende da atuação dos órgãos ambientais, dos proprietários rurais e da população. E a adoção antecipada dessas medidas contribui para proteger pessoas, propriedades e o meio ambiente.
4: O IBAMA notificou 11.805 propriedades rurais no Pantanal, na Amazônia e no Cerrado, se ocorreu alguma queima naquele local. Se não houver autorização, essas áreas elas podem sofrer fiscalização e as pessoas serem multadas, serem autuadas, serem área embargada ou algum equipamento material também apreendido.
21: O monitoramento também utiliza imagens de satélite e sistemas de sensoriamento remoto para identificar focos de calor, acompanhar áreas de risco e apoiar as ações de fiscalização. Reportagem Pablo Mundim.
0: E a fumaça dos incêndios florestais pode afetar a saúde, especialmente em períodos de piora da qualidade do ar.
1: Para orientar a população, o Ministério da Saúde disponibiliza o documento com alerta e recomendações para a população em caso de queimadas e incêndios florestais.
0: Entre as principais recomendações estão acompanhar as previsões meteorológicas e os alertas oficiais sobre queimadas e qualidade do ar, além de beber água regularmente para manter as vias respiratórias hidratadas.
1: Também é importante evitar atividades físicas e esforços intensos ao ar livre quando a qualidade do ar estiver comprometida e priorizar a permanência em ambientes internos e protegidos da fumaça.
0: O documento pode ser encontrado em gov.br/saúde.
1: Sabonete, shampoo, cremes para cabelos ou para pele. Todos esses produtos atraem a atenção do consumidor.
0: Mas na hora de comprar, é preciso ficar atento ao selo da Anvisa, que é responsável por regulamentar os cosméticos.
1: Para garantir a segurança de quem compra, a agência atualiza as substâncias que podem ser utilizadas nesses produtos.
5: Eles fazem parte do cotidiano, mas em alguns casos podem se tornar vilões da saúde. Os produtos de higiene pessoal, cosméticos e perfumes comercializados no país são regulamentados e fiscalizados pela Agência Nacional de Vigilância Sanitária, que acabou de atualizar as listas de substâncias restritas e proibidas na fabricação desses itens. O gerente geral de cosméticos e saneantes da Anvisa, Bruno Rios, explica que essa lista está sempre passando por atualizações.
22: Tanto de proibitivos quanto de restritivos, ela é uma lista viva. Então a gente está sempre acompanhando novos estudos, novas evidências científicas, novos modelos regulatórios. Então, sempre quando há novos estudos, a gente corre atrás para poder fazer uma nova avaliação daquela substância para ver se, de fato, ela ainda é uma substância segura e que ela ainda pode ser utilizada nos cosméticos que serão oferecidos para a população.
5: Entre os problemas que podem ser ocasionados pelo uso de produtos irregulares estão as alergias e dermatites de contato. Para evitar reações adversas, é importante observar se o produto tem um registro na Agência Nacional de Vigilância Sanitária, além das condições em que ele é armazenado e vendido. Como explica a médica dermatologista e primeira secretária da Sociedade Brasileira de Dermatologia, Rosana Lazzarini.
23: Se você está comprando um produto numa farmácia ou numa loja e ele está exposto ao sol, a chance de ter a transformação de alguma substância dentro desse cosmético e ela se tornar um alérgeno aumenta. Então, eu acho que são cuidados também que têm que ser tomados, né? Observar a procedência, está aprovado pela Anvisa, observar se como que foi armazenado esse produto.
5: As substâncias que se tornaram restritas só poderão estar presentes na fórmula dos cosméticos e produtos de higiene pessoal, em condições e limites explícitos. Já os itens proibidos deverão ser banidos desse mercado. As listas de substâncias restritas e proibidas estão disponíveis na página da Anvisa na internet, em gov.br/Anvisa. No site, também é possível fazer denúncias sobre produtos comercializados que não tenham selo da Anvisa, ou relatar reações adversas causadas por produtos regulamentados. Reportagem Luana Karen.
0: 22 de julho é o Dia Internacional do Trabalho Doméstico.
1: De acordo com dados do IBGE, são mais de 5 milhões de trabalhadores e trabalhadoras domésticas no país.
0: E você sabia que o registro na carteira de trabalho e a garantia de salário mínimo são direitos obrigatórios no Brasil?
1: Saiba mais sobre as principais leis que regem a categoria e o que empregadores e funcionários devem fazer para assegurar contratos dentro da legislação.
6: O Brasil acumula 5,6 milhões de pessoas que atuam no trabalho doméstico remunerado, segundo dados da Pesquisa Nacional por Amostra de Domicílios Contínua, referentes ao quarto trimestre de 2025. O setor é amplamente feminino. 92% da categoria é composta por mulheres. Desse total, 68% são mulheres negras. O rendimento médio mensal das trabalhadoras domésticas ficou em R$ 1.335. Cerca de 76% das trabalhadoras não possuem carteira assinada e 65% não realizam contribuições para a Previdência Social. Para combater a informalidade e assegurar proteção social, os direitos dos empregados domésticos foram regulamentados e foi criado o Simples Doméstico, integrado ao portal E-Social. O cadastro na plataforma é uma obrigação do empregador. É ele quem deve emitir mensalmente a guia de recolhimento dos impostos e do Fundo de Garantia por Tempo de Serviço, o FGTS. O registro na carteira de trabalho é obrigatório desde o primeiro dia do contrato. Após um período de 12 meses, o empregado tem direito a 30 dias de férias remuneradas. No caso da trabalhadora gestante, ela tem direito a 120 dias de licença maternidade, sem prejuízo do emprego e do salário. Para cadastrar o funcionário ou tirar dúvidas sobre o cálculo de verbas, acesse esocial.gov.br ou consulte os canais de atendimento do Ministério do Trabalho e Emprego. Edinaldo Júnior para a Voz do Brasil.
0: Estão abertas até 6 de agosto as inscrições para cursos de formação de lideranças quilombolas e ciganas.
1: O objetivo é capacitar essas pessoas para atuarem na gestão territorial, no controle social e na execução de políticas públicas de igualdade racial.
0: Os cursos serão realizados em formato que combina atividades presenciais e práticas nos territórios.
1: Estão sendo ofertadas 70 vagas ao todo, com bolsas mensais de R$ 1.000 para os participantes selecionados.
0: As inscrições devem ser feitas pela internet. Os editais podem ser encontrados no site gov.br/igualdade racial.
1: E essas foram as notícias do governo federal.
0: Uma realização da Secretaria de Comunicação Social da Presidência da República.
1: Com produção da Empresa Brasil de Comunicação.
0: Fique agora com o Minuto do TCU e em seguida as notícias do Poder Judiciário e do Congresso Nacional. Boa noite.
1: Boa noite e até amanhã.
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3: CNJ lança central de vagas e emprega lab no Rio Grande do Norte.
10: Eleições 2026. Material de campanha impresso para pleito majoritário também deve ser produzido em braille.
3: Justiça determina indenização ao filho de João Cândido.
10: Boa noite, eu sou Marcela Luiza.
3: E eu sou Walter Lima e conduzo esta edição em comemoração aos 91 anos da Voz do Brasil.
10: O Conselho Nacional de Justiça lançou no Rio Grande do Norte duas novas iniciativas do Plano Pena Justa para enfrentar a superlotação do sistema prisional.
3: As ações também buscam reduzir a reincidência criminal. Judite Aragão.
11: Uma das medidas anunciadas é a Central de Regulação de Vagas. O sistema organiza o ingresso de pessoas no sistema prisional de acordo com a capacidade de cada unidade e amplia o uso de alternativas penais quando possível. Outra iniciativa apresentada foi o Emprega Lab, espaço de articulação entre judiciário, executivo, setor produtivo e sociedade civil para ampliar oportunidades de qualificação profissional e emprego para pessoas privadas de liberdade e egressas do sistema prisional. No Rio Grande do Norte, o cenário evidencia a necessidade dessas medidas. Atualmente, o estado tem quase 7.900 pessoas presas para pouco mais de 5 mil vagas.
10: Pais não precisam esperar filha completar 18 anos para que ela mesma saque a indenização por danos morais recebida em razão do atraso de voo.
3: A decisão é do STJ. Fátima Uchoa.
24: Ao reformar acórdão do Tribunal de Justiça de São Paulo, a terceira turma do STJ considerou que não havia motivo que justificasse a retenção do dinheiro. Assim, por unanimidade, o colegiado seguiu o voto do relator ministro Humberto Martins, para quem o Tribunal Estadual contrariou o entendimento consolidado do STJ, no sentido de que os pais podem administrar os bens dos filhos menores, segundo o Código Civil, e em regra têm o direito de sacar valores de indenização destinados a eles.
10: Material de campanha impresso para a eleição majoritária também deve ser produzido em braille.
3: TSE divulga percentuais que servirão de base para a aplicação da regra. Estevam Furtado.
25: Nas eleições 2026, a propaganda eleitoral impressa para cargos majoritários também deverá ser acessível às pessoas com deficiência visual. A regra determina que partidos, federações e candidaturas produzam material em braille de acordo com o percentual de eleitores com deficiência visual de cada localidade. Segundo a Justiça Eleitoral, o Brasil tem mais de 319 mil eleitoras e eleitores com deficiência visual. A medida busca ampliar a inclusão e garantir mais acessibilidade durante a campanha.
10: Engenheiro acusado injustamente de favorecer o filho obtém indenização.
3: Para a primeira turma do TST, a acusação foi infundada e atingiu a honra e a reputação do empregado. Mila Amaral.
26: A primeira turma do Tribunal Superior do Trabalho aumentou de 50 mil para 200 mil reais a indenização por danos morais a um engenheiro da Petrobras. Ele foi demitido por justa causa em 2015, acusado de favorecer a empresa do filho na escolha de softwares usado pela estatal. O TRT do Rio havia anulado a dispensa por falta de provas, mas manteve o valor baixo da reparação. No TST, o entendimento foi de que a empresa, além de não apresentar provas concretas, não garantiu também o direito de defesa, afetando a honra de um profissional com mais de 30 anos de carreira.
10: Justiça acolhe parcialmente parecer do MPF e determina indenização ao filho de João Cândido.
3: A União foi condenada a pagar 300 mil reais de indenização por danos morais. Vanessa Pereira.
27: Em 2024, a Marinha enviou um documento para a Câmara dos Deputados classificando a revolta da Chibata como uma, abre aspas, deplorável página da história nacional, fecha aspas, e desqualificando os participantes da revolta. Na sentença, a Justiça Federal no Rio de Janeiro reconheceu que as expressões utilizadas pela Força Naval extrapolaram o direito à manifestação institucional e causaram dano moral ao descendente direto de João Cândido, e condenou a União ao pagamento de 300 mil reais de indenização por danos morais.
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10: Uma boa noite.
3: E até amanhã.
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14: Eu sou Humberto Pinheiro e estes são os destaques de hoje do Jornal do Senado, que começa agora. Publicidade de apostas esportivas ganha alerta sobre os riscos do vício. Combate à violência doméstica avança com projetos aprovados na Comissão de Constituição e Justiça. Governo libera 547 milhões para ressarcir aposentados do INSS. Boa noite. As publicidades de empresas de apostas esportivas, as bets, passaram a exibir mensagens de alerta sobre os riscos do vício e das perdas financeiras. A medida busca informar os apostadores e incentivar o jogo responsável. Os avisos passam a fazer parte das regras para a divulgação das plataformas de apostas e têm como objetivo alertar a população sobre os possíveis impactos do jogo compulsivo. Repórter Rodrigo Rezende.
15: As publicidades de empresas de apostas, as chamadas bets, devem conter, a partir de agora, uma das seguintes frases. Ministério da Fazenda adverte: apostar faz você perder dinheiro. Ou Ministério da Fazenda adverte: apostar pode causar dependência. Ou Ministério da Fazenda adverte: aposta não é investimento. A iniciativa do governo quer atentar para os riscos do vício em apostas, como acontece no caso de medicamentos e cigarros. O senador Humberto Costa, do PT de Pernambuco, que já foi ministro da Saúde, alertou sobre o perigo imposto pela chamada ludopatia.
16: Já fizemos isso com o tabaco e avançamos muito. O Brasil diminuiu significativamente o número de fumantes. Passou da hora de fazer o mesmo em relação às apostas esportivas. Esse não é um debate ideológico. O vício não pergunta em quem alguém votou. O endividamento não distingue partidos.
15: As novas diretrizes do Ministério da Fazenda ainda proíbem que, durante a publicidade, aconteçam opiniões ou análises que induzam ou influenciem a realização de apostas.
14: Um projeto apresentado no Senado cria a cobrança social extrajudicial para facilitar a recuperação de dívidas de pequeno valor. A proposta busca oferecer uma alternativa mais simples e menos burocrática para a negociação de débitos. O objetivo é promover a inclusão financeira, estimular a regularização cadastral de cidadãos e empresas e reduzir a judicialização das cobranças. As informações com o repórter Douglas Castilho.
17: A proposta do senador Rogério Carvalho, do PT de Sergipe, prevê uma articulação com os cartórios de protesto, aqueles que o credor utiliza para cobrar dívidas sem ingressar na justiça, para promover soluções mais rápidas e menos burocráticas. A primeira e mais emergencial medida do texto determina o cancelamento automático de todas as dívidas que já tiveram sua exclusão autorizada nos últimos 10 anos, desde que atingidos os critérios previstos. Rogério Carvalho explicou o projeto e apresentou dados do alcance da proposta.
18: Facilita a negociação de dívidas de até meio salário mínimo com custos menores e sem burocracia. E mais, determina o cancelamento automático sem nenhum custo de registros de protestos pequenos que já tenham autorização de baixa há anos. Essa medida pode beneficiar 4 milhões e meio de famílias e mais de 1 milhão de pequenos empreendedores.
17: O alvo principal são as pequenas dívidas em atraso que geram restrições cadastrais desproporcionais, travando o acesso de cidadãos ao crédito, a financiamentos e muitas vezes dificultando a obtenção de emprego. O projeto aguarda encaminhamento para a comissão pertinente.
14: O governo federal editou uma medida provisória que libera mais recursos para ressarcir aposentados e pensionistas do INSS que sofreram descontos indevidos em seus benefícios. Para isso, foi aberto um crédito extraordinário de 547 milhões de reais. Os recursos serão usados para devolver os valores cobrados irregularmente dos segurados e garantir o pagamento dos ressarcimentos. A medida faz parte das ações do governo para reparar os prejuízos causados pelas fraudes identificadas no INSS. A reportagem é de Patrícia Oliveira.
4: A liberação dos recursos faz parte do processo de ressarcimento das vítimas do esquema investigado pela Polícia Federal na Operação Sem Desconto. Os recursos para a devolução vêm do orçamento da própria Seguridade Social. Para os senadores Alci Lucas, do PL do Distrito Federal, esses valores deveriam ser cobrados das entidades responsáveis pelos desvios. E lembrou que mais beneficiários ainda aguardam a devolução.
16: Tem muito mais gente que ainda não recebeu. As reclamações foram 6,6 milhões de contestações. Então faltou mais de 1,850 bilhão para devolver.
4: Para saber se você tem direito ao reembolso, acesse o portal ou o aplicativo Meu INSS. Faça login com seu CPF e senha da conta gov.br e confira se há lançamentos na opção extrato de pagamento. A devolução é liberada em até 15 dias úteis.
14: O senador Paulo Paim, do PT do Rio Grande do Sul, defendeu o fim da escala 6x1 e a redução da jornada para 40 horas semanais, sem redução salarial. O parlamentar afirmou que a medida pode aumentar a produtividade e citou dados da Organização para a Cooperação e Desenvolvimento Econômico, a OCDE, segundo os quais países com menor carga horária anual, como a Alemanha, Dinamarca e Países Baixos, registram maior produtividade por hora trabalhada. Segundo o senador, a redução da jornada pode melhorar a qualidade de vida, reduzir a rotatividade nas empresas e fortalecer a competitividade da economia.
5: No Brasil, a média supera a 1.600 horas anuais. Mesmo assim, esses países produzem muito mais riqueza por hora trabalhada do que nós, o que investem em tecnologia, inovação, qualificação profissional.
14: Já o senador Eduardo Girão, do Novo, do Ceará, pediu que a proposta de fim da escala 6x1 seja amplamente debatida antes de ser votada pelo Congresso. O parlamentar afirmou que é necessário ouvir trabalhadores, empregadores e representantes dos diversos setores da economia para avaliar os impactos da medida sobre o emprego, a competitividade e os custos de serviços e produtos. Girão também questionou argumentos que a mudança aumentaria a produtividade e citou estimativas apresentadas por setores como transporte e a panificação, que apontam possíveis aumentos de custos caso a proposta entre em vigor.
12: Tem alguma coisa muito estranha, muito esquisita nisso tudo, e não é assim enfiar a goela abaixo. O pessoal que defende o fim da escala 6x1 dizer que vai aumentar a competitividade, vai aumentar a produtividade. Eu fico na pergunta, para quem?
14: A Comissão de Constituição e Justiça aprovou neste primeiro semestre um pacote com 7 projetos de lei voltados ao combate à violência doméstica e familiar e a ampliação da rede de proteção às mulheres e dependentes. As propostas alteram prazos de denúncia, criam cadastros de restrição, humanizam exames periciais e barram mecanismos de pressão institucional contra as vítimas. Mais detalhes com Bruno Lourenço.
19: Entre os projetos de lei aprovados na Comissão de Constituição e Justiça relacionados ao combate à violência doméstica e familiar, está o que dobra o prazo para que as mulheres formalizem queixas contra agressores, que passa de 6 meses para até 1 ano. No mesmo sentido de proteção contra coações, a comissão avalizou o projeto que proíbe juízes de agendarem de forma automática a audiência de retratação prevista na Lei Maria da Penha. A relatora, senadora Mara Gabrilli, do PSD de São Paulo, apontou que o agendamento sem o pedido expresso da vítima pode gerar pressão indevida.
20: A exigência de manifestação expressa da vítima para a realização da audiência de retratação e a condição de que essa manifestação ocorra antes visto o recebimento da denúncia, previne possíveis pressões ou coações.
19: Outra iniciativa votada na CCJ determina que o prazo de prescrição para o crime de assédio sexual só comece a contar a partir do momento em que cessar o vínculo de subordinação profissional da vítima com o assediador. O colegiado ainda aprovou a criação de um cadastro nacional com dados de condenados por feminicídio, estupro e violência psicológica, e projeto que assegura a realização de exames de corpo de delito humanizados em IMLs e delegacias. O colegiado chancelou também a obrigação de divulgação governamental em massa do canal Ligue 180 e deu parecer favorável a projeto que impede a repatriação compulsória de menores para outros países caso haja comprovação de indícios de violência doméstica no local de origem estrangeira.
14: Com trabalhos técnicos de João Lira, o Jornal do Senado fica por aqui. Acompanhe agora as notícias da Câmara dos Deputados. Boa noite e até amanhã.
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1: Deputados reconhecem o hip-hop como manifestação da cultura brasileira.
6: Projeto prevê o uso de tecnologia 3D para reabilitação crânio-facial no SUS.
7: Avança na Câmara a proposta que cria a Política Nacional de Bioeconomia.
9: Boa noite. Comissão aprova projeto que visa incentivar o desenvolvimento econômico com uso sustentável de recursos naturais. A repórter Sofia Peçanha tem os detalhes da proposta.
21: A Comissão de Integração Nacional e Desenvolvimento Regional aprovou uma proposta que institui a Política Nacional de Bioeconomia. O projeto busca orientar o desenvolvimento econômico do país com base no uso sustentável dos recursos naturais. A bioeconomia é definida no texto como conjunto de produção, utilização e conservação de recursos biológicos, ciência, tecnologia e inovação para produzir bens e serviços de forma sustentável. Entre os objetivos estão a promoção do desenvolvimento nacional, regional e local, junto com a conservação da sociobiodiversidade e o fortalecimento da presença do país em mercados internacionais que exigem produtos com menor impacto ambiental. A relatora do projeto na comissão, a deputada Socorro Neri, do PP do Acre, destacou que a nova política ajuda a estruturar a transição para um novo modelo econômico.
22: Atende a uma lacuna de coordenação intergovernamental e de integração de instrumentos de fomento, informação e governança capazes de dar escala à transição para uma economia de baixo carbono, com valorização de ativos biológicos e geração de trabalho e renda em bases sustentáveis.
21: O projeto estabelece incentivos fiscais e tributários, como crédito, benefícios fiscais e estímulo às compras públicas de produtos sustentáveis. Parte dos recursos virá de fundos regionais, do Fundo Nacional sobre Mudança do Clima e de mecanismos ligados ao mercado de carbono. Além disso, o projeto prevê a criação de instrumentos para viabilizar a política, como um conselho, uma estratégia e um sistema nacional de bioeconomia para administrar os recursos e mapear oportunidades no setor. Segundo a relatora Socorro Neri, a bioeconomia deve ocupar papel estratégico no desenvolvimento nacional.
22: Que bioeconomia deve ser uma estratégia de desenvolvimento para o nosso país, mas ao mesmo tempo clarificando que bioeconomia está sempre relacionada à sustentabilidade ambiental e econômica e sempre ouvindo e escutando com a participação da sociedade brasileira.
21: A medida ainda prevê a inclusão de comunidades tradicionais, povos indígenas e agricultores familiares nas cadeias produtivas da bioeconomia, com foco na capacitação e geração de renda. A proposta determina que os planos de desenvolvimento regional da Amazônia, do Nordeste e do Centro-Oeste passem a incorporar diretrizes da bioeconomia. O projeto que cria a Política Nacional de Bioeconomia será analisado a seguir pela Comissão de Meio Ambiente e Desenvolvimento Sustentável. Da Rádio Câmara de Brasília, Sofia Peçanha.
0: Economia.
23: Júlio Lopes, do PP do Rio de Janeiro, alerta para o avanço da pirataria, da falsificação e da sonegação, afirmando que essas práticas fortalecem o crime organizado e causam prejuízos bilionários aos cofres públicos. Ele destaca que produtos aparentemente inofensivos podem financiar redes criminosas.
9: Júlio Lopes também chama atenção para os riscos à saúde causados por bebidas e medicamentos falsificados. Para o deputado, a atuação das quadrilhas nesse mercado exige mais conscientização da população sobre a procedência dos produtos consumidos.
3: Nós estamos lutando muito aqui pela Comissão Externa do Brasil Legal, não só para conscientizar você que está nos ouvindo, que tem que tomar muito cuidado com a origem das bebidas, com a origem do consumo dos produtos e serviços que você contrata, e é muito importante que você se ajude, ajude a sociedade a se proteger dessa prática, que também na área dos remédios hoje tem um espaço enorme. E os remédios mais falsificados são os remédios dos cânceres e das doenças raras.
8: Segurança Pública.
10: A Câmara dos Deputados aprovou proposta que impede que crimes de violência contra a mulher sejam considerados de pequeno dano e, com isso, deixem de ser punidos. A reportagem é de Paula Bittar.
11: A Comissão de Constituição e Justiça da Câmara aprovou um projeto que proíbe a aplicação do chamado princípio da insignificância a crimes de violência doméstica e familiar contra mulheres. Essa proibição, pela proposta, é inserida na Lei Maria da Penha. O princípio da insignificância, que também é conhecido como bagatela, prevê que crimes de pouca importância que causem dano pequeno não devem ser punidos. Uma súmula do Superior Tribunal de Justiça já determina que o princípio da insignificância não se aplica aos crimes ou contravenções penais praticados contra a mulher no contexto das relações domésticas. O objetivo da proposta é transformar o que hoje é um entendimento do tribunal em legislação. A autora do projeto, deputada Laura Carneiro, do PSD do Rio de Janeiro, explica que nenhuma forma de violência contra mulheres pode ser considerada insignificante.
24: Não existe insignificância quando se fala em mulher, em violência contra a mulher, principalmente no momento que a gente está vivendo, onde a cada 5 horas e 25 minutos uma mulher é morta no Brasil. Então nunca é insignificante a violência, porque ela pode se transformar depois em vicaricídio ou em feminicídio. Por isso a importância desse projeto aprovado nessa casa.
11: O vicaricídio mencionado pela deputada é o ato de matar pessoas próximas a uma mulher, como filhos, dependentes ou outros parentes, com o objetivo de fazê-la sofrer. O termo foi incorporado pela legislação brasileira neste ano, após aprovação pelo Congresso, e a previsão de pena é de reclusão de 20 a 40 anos. A Lei Maria da Penha já impede a aplicação de penas alternativas brandas e punições que possam ser resolvidas apenas com pagamentos ou doações. O projeto que proíbe a aplicação do chamado princípio da insignificância a crimes de violência doméstica e familiar contra mulheres segue agora para a análise do Senado. Da Rádio Câmara de Brasília, Paula Bittar.
8: Justiça.
25: Os deputados aprovaram a permissão para a prática privada do direito por advogados da União e o texto seguiu para análise do Senado. A repórter Maria Neves traz mais detalhes sobre o projeto aprovado.
26: A Comissão de Constituição e Justiça da Câmara dos Deputados aprovou o projeto que permite a integrantes de carreiras jurídicas federais exercerem a advocacia privada, fora de suas atribuições no serviço público. A proposta beneficia especificamente advogados da União, procuradores da Fazenda Nacional, procuradores federais e procuradores do Banco Central. As carreiras jurídicas da União exigem dos advogados dedicação exclusiva. O exercício da advocacia particular é proibido por lei. Mas, de acordo com a deputada Érica Cocai, do PT do Distrito Federal, nos estados e nos municípios não existe essa vedação. Por isso, ela considera que o projeto aprovado faz justiça para as carreiras da advocacia federal.
27: Nós precisamos romper essa condição que estabelece a ausência de isonomia dos profissionais das carreiras jurídicas da Advocacia Geral da União, que é bom lembrar que só em 2024 tiveram sucesso na sua atuação jurídica em quase 69% dos cargos e resgataram para a União quase 70 bilhões no mesmo ano de 2024. Portanto, nós não podemos perder esses profissionais. Esses profissionais não podem se sentir desestimulados de atuar para o benefício do próprio país.
26: Pelo texto aprovado, a advocacia advocacia fora do órgão federal de atuação não poderá ser exercida por advogados que ocupam cargo em comissão ou função de confiança. Além disso, os profissionais ficam impedidos de atuar contra a União, suas autarquias, fundações e empresas públicas. Para garantir a transparência, a Advocacia Geral da União deverá publicar em sua página na internet a lista atualizada de todos os profissionais que optarem por exercer a advocacia privada. Os interessados também deverão fazer uma comunicação prévia ao órgão antes de iniciar a atividade. A proposta determina ainda que o exercício da advocacia privada estará sujeito às orientações da Corregedoria Geral e da Comissão de Ética da AGU, além de obedecer ao Estatuto da Ordem dos Advogados do Brasil e à Lei de Conflitos de Interesses. Da Rádio Câmara de Brasília, Maria Neves.
2: Previdência.
4: Coronel Crisóstomo, do PL de Rondônia, destaca que foi o autor da proposta que deu origem à Comissão Parlamentar Mista de Inquérito, que discutiu fraudes no INSS. Ele lembra que as investigações expuseram um esquema ilegal de descontos em benefícios de aposentados e pensionistas.
5: A consequência disso tudo é que o governo federal teve que bloquear todos os acessos a desconto, não havendo mais desconto, até que seja julgado e decidido como fazer esse trabalho, sem a necessidade de sindicatos e associações voltarem a pedir o desconto no Instituto Nacional de Seguridade Social.
25: De acordo com o Coronel Crisóstomo, a suspensão de descontos não autorizados diretamente pelos segurados é uma vitória importante para proteger a renda de famílias mais vulneráveis. O deputado garante que o Congresso continuará fiscalizando o sistema previdenciário.
2: Trabalho.
4: Para Daniel Almeida, do PCdoB da Bahia, a redução da jornada de trabalho é a conquista mais importante das últimas décadas para a classe trabalhadora. Ele argumenta que a modernização da indústria e o ganho de produtividade com novas tecnologias justificam o reequilíbrio da escala no país.
13: Hoje você fabrica a mesma coisa com uma quantidade de horas trabalhadas muito menor do que há 38 anos atrás, quando a Constituição foi promulgada. E, portanto, os trabalhadores precisam participar da distribuição desta produtividade que as tecnologias conseguiram produzir. Portanto, é uma necessidade. De tempos em tempos, é preciso fazer esse equilíbrio para que os trabalhadores e a sociedade como um todo se beneficiem.
25: Daniel Almeida ressalta que garantir duas folgas semanais permite mais descanso, saúde e tempo livre para a qualificação profissional. O parlamentar também elogia a mobilização dos movimentos sociais e o apoio institucional do governo federal em favor da medida.
2: Cultura.
4: A Câmara aprovou o projeto que reconhece o hip-hop como manifestação da cultura brasileira. O repórter Antônio Vital acompanhou a votação.
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16: A Câmara dos Deputados aprovou o projeto que reconhece o hip-hop como manifestação da cultura nacional. O hip-hop é um movimento cultural e estilo de vida urbano que surgiu nas comunidades afro-americanas e latinas do bairro do Bronx, em Nova York, no início dos anos 70. Segundo o autor da proposta, deputado Pastor Henrique Vieira, do PSOL do Rio de Janeiro, mais do que apenas um gênero musical, o hip-hop é uma ferramenta de expressão política e social. No Brasil, o hip-hop começou na década de 80, principalmente em São Paulo, em locais de encontro de jovens negros, pobres e moradores de periferias. O movimento se expandiu para outras regiões do país, adquirindo características locais, inclusive no Nordeste, onde foi influenciado pelo repente ritmos caribenhos e jamaicanos. Ser reconhecido como manifestação da cultura nacional permite que o hip-hop seja contemplado nas políticas públicas, com possibilidade de ter acesso a leis de incentivo, linhas de crédito e fundos setoriais, sem contar a garantia de livre manifestação. O projeto recebeu parecer favorável do relator, deputado Inácio Arruda, do PCdoB do Ceará. Segundo ele, o movimento já é reconhecido oficialmente como manifestação cultural por estados e municípios. Para o autor do projeto, o deputado Pastor Henrique Vieira, o reconhecimento oficial vai fomentar a cultura e evitar a criminalização do movimento.
1: Reconhecer o hip hop como manifestação da cultura nacional é sair da chave da criminalização e entrar na chave do reconhecimento.

0: de Câmara de Brasília, Antônio Vital.
1: Educação.
2: Beto Preto, do PSD do Paraná, comemora a criação do curso de medicina no campus de Apucarana da Universidade Estadual do Paraná, a Unespar. O deputado aponta que a medida atende a uma reivindicação de mais de 50 anos do município.
3: É uma luta de mais de 50 anos do município de Apucarana, que agora parece que realmente chegou no êxito. A Unespar é a única universidade que ainda não tinha o curso de medicina e a partir de agora já são recursos liberados para a construção de um bloco de laboratórios, de salas de aula e também praticamente liberado a contratação dos professores via concurso, além de estarmos muito próximos da marcação do concurso vestibular para a entrada no primeiro semestre de 2027.
1: Beto Preto ressalta que, a partir de agora, toda a rede estadual de ensino superior do Paraná passa a contar com o curso público de medicina. Ele celebra o fato de a nova graduação ampliar a formação de profissionais de saúde no Vale do Ivaí, região geográfica composta por 26 municípios.
4: Saúde.
2: Programa para recuperar crânio e face com tecnologia 3D no SUS avança na Câmara. A reportagem é de Luiz Cláudio Canuto.
5: A Comissão de Ciência, Tecnologia e Inovação da Câmara dos Deputados aprovou o projeto que institui o Programa Nacional de Reabilitação Crânio-Facial com uso de tecnologia 3D no Sistema Único de Saúde. O colegiado seguiu o voto do relator, deputado Rui Falcão, do PT de São Paulo. A reabilitação recupera aspectos anatômicos, funcionais e estéticos de pacientes com alterações provocadas por tumores, sequelas de tratamento, traumatismos e anomalias congênitas. Pela proposta, o programa vai oferecer suporte psicossocial aos pacientes e incentivar o desenvolvimento de materiais e de processos de modelagem em três dimensões. A iniciativa seria implementada por meio de parcerias com instituições de ensino e pesquisa, públicas ou privadas, para pesquisa, desenvolvimento e aprimoramento de tecnologias. O autor do projeto é o deputado Zacarias Calil, de Goiás, que afirma que, por meio do uso de scanner 3D e de exames de imagem convencionais, como tomografia computadorizada e ressonância magnética, é possível criar um modelo da superfície do rosto e do crânio do paciente, por exemplo. Assim, é possível saber que estruturas anatômicas precisam de reparação com o design pessoal de próteses e simulação do resultado final antes do tratamento. O deputado, que também é cirurgião pediátrico, afirma que o modelo já é aplicado no Brasil.
6: Em Campinas, São Paulo, nós temos um centro de tecnologia e informação que pode trabalhar juntamente com isso. Aliás, eles já fazem esse procedimento pelo SUS, que é um avanço muito grande, né? Você pegar um determinado tipo de tumor, fraturas e outras patologias, malformações, você analisar através de uma tecnologia dessa, antes de você, por exemplo, submeter o paciente a um procedimento cirúrgico. Então, um profissional, ele vai saber exatamente de que maneira ele vai atuar nesse sentido. Inclusive, mostrando para o paciente, esclarecendo, né, suas dúvidas de que maneira ele vai ser operado.
5: O autor da proposta diz que a técnica também pode ser aplicada na odontologia, cirurgia plástica, reconstrutiva, fonoaudiologia e reabilitação. Ele afirma que o impacto orçamentário não seria muito alto, porque a tecnologia, como já vem sendo utilizada, tende a diminuir o custo.
6: Se você tem um centro de tecnologia, informação, informática, que já faz pelo SUS, então a gente só vai praticamente complementar isso aí, né? Já existe, agora falta mais investimentos, né? E com isso aí a gente consegue.
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7: 7:59.
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E aí, vamos nós, chegando na programação, aquele abraço pra você, uma ótima noite também. Vamos voltando aqui na programação, né? E dando início ao programa Noite é Nossa, nesta noite de quarta-feira. Aquele abraço, você ligado conosco aqui na Vicanabarro, em toda a nossa região. Você que acompanha a programação da Amizade FM, né? Vamos que vamos seguindo em frente com a boa música pra você que já está ligado, você que vai chegando agora também. Uma ótima noite pra você nesta quarta-feira, já na metade aí de mais uma semana. Tempinho garoando aqui por Davi Canabarro, né? Mas a gente vai seguindo por aqui com o sucesso sertanejo, o sucesso das bandinhas. E claro, trazendo a música da tua preferência pra tocar por aqui também. Você participa conosco através do 984-352490. Manda aí a tua mensagem de texto ou áudio aqui que a gente te atende e roda o teu sucesso também. 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Assim a gente dá sequência na programação e segue trazendo por aqui a boa música. Vamos com Zezé de Camargo e Luciano, depois sucesso de Teodoro Sampaio na sequência. 8:11, 8:11, aquele abraço especial para você que acompanha a programação, aonde quer que você esteja nessa noite. Muito obrigada pelo carinho da sua companhia. E a gente vai desejando para você uma feliz noite também, acompanhando a programação aqui do A Noite é Nossa.

Daí, sucesso da banda G10, também antes, na voz de Teodoro Sampaio, Tapete da Sala. Vamos em frente, 8h22, 8h22, a gente vai seguindo por aqui, agradecendo com a gente a BV Agrícola de Casca, que é o lugar certo para você, amigo agricultor que procura facilitar a sua vida no campo. 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E assim a gente vai seguindo por aqui, trazendo a boa música. E claro que a gente roda a música da tua preferência também. Vamos trazendo por aqui sucesso na voz da dupla Tonico e Tinoco. Mandar aquele abração especial lá pro nosso amigo seu Luiz Balardim, ligado conosco lá na capela de Fátima, São Domingos do Sul. Tá nos prestigiando também, nos escutando nesta noite de quarta-feira, né? Escutando aqui as boas músicas, né? E ouvindo o barulhão lá do Carreiro, né? Ouvindo o barulhão lá do Rio Carreiro. Deve tá fazendo barulho, né? Com toda a chuvarada. Vai aquele abração especial, então, lá pro seu Luiz Balardim, do pessoal lá da comunidade também, né? Vai nosso abração e a gente roda sucesso bonito da saudosa dupla Tonico e Tinoco, Loira, Loirinha. E depois a música Pássaro Sem Ninho, na voz de André Andrade, também a gente roda em seguidinha. Tá bom? Depois o pedido também lá do nosso amigo Ari Vicenci, lá em São Domingos do Sul. Tá ligado conosco, né? Sempre prestigiando aqui a programação da Amizade FM. Então a gente agradece também, né, o carinho da companhia. Nosso abraço lá pro nosso amigo Ari Vicenci, todo o pessoal lá em São Domingos do Sul. Daqui a pouquinho a gente já roda a valsa da vovó Elfrida. E também na sequência a música aí do DJ Rumo a Fátima. Já vamos tocar na sequência, né, a música Acordei com a Mulher do Outro a Meu Lado. Barbaridade. Daqui a pouco já vamos tocar por aqui. E assim seguimos, tá? Então, Tonico e Tinoco na primeira, depois sucesso de André Andrade, Pássaro Sem Ninho. 8h25.

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de volta por aqui. Vamos que vamos nós, dando sequência na programação do A Noite é Nossa. Agora 8h46. 8 horas 46 minutos. 14 graus a temperatura. E a gente vai seguindo por aqui na sua companhia. Você ligado aqui na Vicanabarro, em toda a nossa região. E para você de mais longe ainda, né? Mais distante, que nos ouve também através da internet, né? Pelas nossas plataformas digitais. Nosso abração especial para você também. E claro que a gente segue com uma boa música aí, trazendo a música da tua preferência. Participa conosco no nosso WhatsApp no 54984-3520-490. Manda aqui um abraço especial lá pro nosso amigo Samuel, pra sua mãe Cristina lá em Arvorezinha, pessoal na sintonia também aqui da programação da Amizade FM nesta noite, né? Então tô mandando aquele abraço especial também, né? Lá pro nosso amigo Samuel, pra sua mãe Cristina, todo o pessoal lá de Arvorezinha, nosso abraço aí, valeu pela companhia. Vamos oferecendo aqui o programa de hoje pra vocês. A gente roda sucesso na voz de Avanir Portela e os Guris. Vamos tocar aqui o... deixa eu ver aqui onde é que tá a música. O Gaúcho Andante. Essa aqui eu não pude encontrar ela, a não ser que ela esteja com outro nome. Aí não quis aparecer aqui pra mim, mas de qualquer forma, vamos trazendo do mesmo jeito, né? Avanir Portela e os Guris. Na primeira, o Gaúcho Andante. Uma música bonitaça, né? Então vai especial pra vocês aí, na companhia também da 107.3. Também mando aquele abração lá pra turma lá em Erechim, na tradicional janta de quarta. Pessoal nos acompanhando, né? Tudo de bom pra vocês aí, uma ótima noite de quarta-feira, uma ótima janta também. Então vai nosso abraço especial lá pro Facão, também pro Everton, pro Pedro, o Marco, o Tormen e o Dr. Tosati, lá na tradicional janta de quarta. Tudo de bom pra vocês aí, a gente roda em seguidinha. Sucesso de Gilberto Monteiro já está programado por aqui, de Lua e Sol. E depois a gente roda também as demais aí na sequência, né? E assim a programação vai seguindo por aqui. Na sequência a gente roda sucesso de Valdir Soriano, Eu Não Sou Cachorro Não. Para completar, um sertanejão, né? Um sertanejão raiz da saudosa dupla Tonico e Tinoco, e todo mundo conhece, né? O Chico Mineiro. Daqui a pouco a gente roda especial pra vocês aí também. Vamos nessa então, tá aí na primeira Avanir Portela e os Guris, o Gaúcho, Gaúcho Andante. 8h49, ótima noite pra você, muito obrigada pelo carinho da sua companhia.

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